0: você ouviu Alanis Morissette com Near Learn. Teve também Toto e Simple Red fechando o primeiro bloco da segunda parte do Clássicos da Original.
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0: Oi, tudo easy com você? Se você está me ouvindo, então é claro que está tudo bem. Afinal, estamos juntos na Rádio Easy com mais uma edição do Sucesso que Você Não Esquece. Não adianta, tem música que é muito íntima nossa, não é verdade? Essa que está tocando de fundo, por exemplo. Não vai me dizer que você não tem uma enxurrada de lembranças e sensações. Mesmo para aqueles que nós não vivemos na época em que ela fazia sucesso. E por mais louco que possa parecer, lembranças de coisas que nem vivemos. Parece que existe uma espécie de genes musicais de memórias afetivas que herdamos dos nossos antepassados. Pois é, mas não é dessa música que vamos falar. A canção de hoje é Matter of Feelings, do Duran Duran, que também é uma marcadora de memórias. Lançada mundialmente em 1986 no álbum Notorious, a Matter of Feeling, aqui no Brasil, começou a ser tocada nas rádios no final de 1987. Isso porque foi incluída na trilha sonora da novela Mandala, produzida pela Rede Globo. A música tem o poder de atingir de forma direta as nossas lembranças. Ela realça, dá vida às cores das memórias que já estavam meio que desbotadas. A letra da música é bem existencialista. Questiona o tempo todo sobre os nossos sentimentos. Na canção, o autor pergunta: como é a sensação quando todo mundo rodeia você? Como você lida com as multidões que só o fazem sentir-se solitário? O que você diz quando as pessoas tentam obrigá-lo a se definir? Enquanto você procura por respostas, vamos relembrar o sucesso que você não esquece de Duran Duran, de 1986. A Matter of Feelings.

0: sommelier Jonas Eduardo.
1: Seja bem-vindo ao Música e Vinho de hoje. Que ótimo estar com você para mais uma taça de conhecimento. Portugal é rico em variedades de uvas viníferas nativas, ou também chamadas crioulas indígenas. Hoje falaremos da casta branca chamada Encruzado, considerada por muitos enólogos por sua excelente capacidade de gerar vinhos espetaculares e singulares. É amplamente encontrada na região do Dão, localizada mais ao centro de Portugal. Existe cuidados durante a safra para obter rendimento adequado, extraindo do terroir o melhor e valorizando suas características varietais. Quando obtém alta qualidade, se expressa de forma muito singular e complexa em mineralidade, frutos maduros, tais como manga, maracujá, mamão verde e melão, e quando envelhece adequadamente, traz notas de avelã. Se fizer passagem por carvalho, traz a típica característica aromática que remete à baunilha. Sensacional! A mesa se mostra versátil na harmonização. Já provei com escalopes de vieiras na chapa, saladas verdes e peixes grelhados. Porém, que tal uma massa fresca ao molho Alfredo ou um linguado ao Meunier? A vinícola Quinta da Pelada traz um vinho branco com 80% encruzado e 20% cercial, produzidas na região do Dão. Aromas de frutas cítricas tropicais, tendo muito frescor e maciez no paladar. Um brinde à excepcional casta típica do Dão, e em especial, um brinde a você, ouvinte do Música e Vinho. Deixe sua dúvida ou sugestão de tema para o nosso programa no meu Instagram. Anote aí, @jonas.sommelier. Será um prazer. E agora, curta o som do rei do pop, Michael Jackson, Off the Wall.

0: clássicos da original com Enigma com Sadness. Teve também Groover Washington Jr. e abrimos com Duran Duran com Save Your Prayer. Obrigado para você que está sintonizado nesta noite do dia 21 de julho de 2026. Obrigado também para você que está de forma online através do nosso site, aplicativo. Desejo você uma excelente noite, um grande abraço e nos vemos em uma nova oportunidade. Até a próxima.
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2: 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As notícias do governo federal que movimentaram o país no dia de hoje.
3: Olá, boa noite.
4: Boa noite para você que nos acompanha em todo o país.
3: Terça-feira, 21 de julho de 2026.
4: Vamos aos destaques na Voz do Brasil.
3: Brasil continua fora do mapa da fome, segundo o relatório divulgado hoje pelas Nações Unidas.
4: Documento aponta ainda que país reduziu a insegurança alimentar severa. Márcia Fernandes.
5: A proporção da população brasileira que não tem renda suficiente para consumir a quantidade mínima de calorias para uma vida saudável se manteve abaixo de 2,5%. Indicador é utilizado para apontar se o país está no mapa da fome.
3: Portaria regulamenta o trabalho no comércio durante os feriados.
4: Norma estabelece que o funcionamento nesses dias vai depender de negociação coletiva. Gabriela Noronha.
6: Na prática, o acordo impede que as empresas escalem funcionários nos feriados por decisão unilateral.
3: E vamos falar também do Julho Amarelo, mês de conscientização sobre hepatites virais.
4: Saiba mais sobre a doença, a importância do diagnóstico precoce e o tratamento oferecido pelo SUS. Graziele Bezerra.
7: Todos os anos, mais de 1.300.000 pessoas morrem por complicações causadas por algum tipo de hepatite.
3: Hoje, na apresentação da Voz do Brasil, Luciana Vasconcelos e Nazi Brum.
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3: Relatório da Organização das Nações Unidas para a Alimentação e Agricultura, divulgado hoje, estima uma queda da fome no mundo.
4: Em 2025, eram 645 milhões de pessoas, quase 14 milhões a menos quando comparado ao triênio encerrado em 2024.
3: E de acordo com o documento, o Brasil registrou redução da insegurança alimentar severa e continua fora do mapa da fome.
4: Isso significa que o país manteve abaixo de 2,5% a proporção de quem não tem renda suficiente para consumir a quantidade mínima de calorias para uma vida saudável.
5: Segundo o relatório O Estado da Segurança Alimentar e Nutrição no Mundo 2026, o Brasil segue fora do mapa da fome. O documento, elaborado em conjunto pela Organização das Nações Unidas para a Alimentação e Agricultura, Organização Mundial de Saúde, Fundo das Nações Unidas para a Infância e outros órgãos ligados às Nações Unidas, foi divulgado nesta terça-feira. A proporção da população brasileira que não tem renda suficiente para consumir a quantidade mínima de calorias para uma vida saudável se manteve abaixo de 2,5%. Esse indicador, chamado de prevalência de subnutrição, é utilizado para apontar se o país está ou não no mapa da fome. O relatório também apontou a diminuição da insegurança alimentar severa, que chegou a 0,6%. O ministro do Desenvolvimento e Assistência Social, Família e Combate à Fome, Wellington Dias, explicou esse percentual.
8: O Brasil continua fora do mapa da fome. Dentro do Brasil, tivemos redução na insegurança alimentar severa de 1,2% para 0,6%. Isso significa que aproximadamente 1.200.000 pessoas que estavam naquela situação mais grave, aquela que coloca em risco a vida, ficaram agora fora do mapa da fome.
5: Os dados divulgados são relativos ao período entre 2023 e 2025.

0: De acordo com o relatório, o custo da dieta saudável no Brasil foi de US$ 4,89, em paridade do poder de compra por pessoa ao dia. Isso equivale a cerca de R$ 12,13 em poder de compra local. O relatório estima que 7,8% da população mundial enfrentou a fome, o que representa 645 milhões de pessoas, uma redução de quase 14 milhões de pessoas em todo o planeta em comparação com o triênio encerrado em 2024. Para chegar aos números do relatório sobre segurança alimentar e nutrição, foram utilizados indicadores como tamanho da população, perfil de renda e custo médio de uma cesta de alimentos saudável. Reportagem, Márcia Fernandes.
1: O funcionamento do comércio em feriados, de forma geral, vai depender de negociação coletiva.
2: É o que estabelece uma norma regulamentada por meio de portaria do Ministério do Trabalho e Emprego.
1: O texto também define exceções, como postos de combustíveis, hotéis, restaurantes, entre outros serviços.
3: O acordo assinado nesta terça-feira, que formaliza regras sobre o funcionamento do comércio em feriados, é resultado da negociação entre representantes de trabalhadores e de empregadores. O documento condiciona a abertura de determinados tipos de atividades à autorização prévia, a ser definida por convenção coletiva de trabalho, entre elas supermercados, lojas e comércio varejista em geral. De acordo com o Luiz Marinho, ministro do Trabalho e Emprego, a medida é um instrumento de equilíbrio entre as partes.
4: O diálogo permanente é a ferramenta mais eficiente para evitar conflitos. O que a gente espera é que tenha maturidade das lideranças sindicais, trabalhadores, empregadores, para em torno de uma mesa, um café, um chá, né, vocês possam encontrar soluções de problemas que parece que não tinha solução, né? E quanto mais se conversa, pode-se ir aproximando essa possibilidade.
3: Na prática, o acordo impede que as empresas escalem funcionários nos feriados por decisão unilateral. Questões como o pagamento adicional, folgas e compensação de jornada também deverão ser definidas em negociação coletiva. Para Ivo Dall'Acqua, diretor da Confederação Nacional do Comércio de Bens, Serviços e Turismo, o debate deve continuar.
5: A coisa não para por aqui, nós temos absoluta consciência disso, mesmo porque novas formas, novos mecanismos, novas ferramentas vêm sendo incorporadas ao mundo do trabalho. Então eu creio que hoje nós estamos celebrando um acordo muito bem discutido, foi consensuado, mas o nosso diálogo tem que ser permanente.
3: As novas regras não se aplicam, no entanto, às atividades que já possuem autorização permanente para funcionar em feriados, como hospitais, hotéis, postos de combustíveis e outros serviços considerados essenciais. As empresas que descumprirem o acordo ficam sujeitas à fiscalização e à aplicação de multas administrativas. Reportagem Gabriela Noronha.
2: A regra se aplica exclusivamente aos feriados. O funcionamento do comércio aos domingos permanece regulamentado por lei.
1: Julho é o mês de conscientização sobre as hepatites virais.
2: A campanha Julho Amarelo chama atenção para a prevenção, o diagnóstico precoce e o tratamento da doença, que muitas vezes evolui de forma silenciosa.
1: Confira na reportagem quais são os sinais de alerta e como o SUS atua no combate às hepatites.
6: A manicure Tabata Nepomuceno contraiu hepatite D quando criança e a tipo B depois de adulta. A doença provocou uma cirrose hepática e há 11 anos ela passou por um transplante de fígado. Hoje, ela se dedica a alertar sobre os perigos da doença.
7: Hoje, os maiores índices de transplante hepático no Brasil são por conta do vírus do hepatite B, hepatite C e hepatite D. O tratamento precoce evita a evolução da doença.
6: Os principais sintomas da hepatite são cansaço intenso, febre, náuseas e vômitos, dor abdominal, pele e olhos amarelados, urina escura e fezes claras. Mas isso já na fase inflamatória do fígado. O hepatologista Henrique Carvalho Rocha, do Hospital Universitário de Brasília, explica que na fase inicial da doença, os sintomas são silenciosos. Por isso, é preciso estar atento.
8: A grande maioria das pessoas não vão ter nenhum sinal e sintoma de que está infectado com algum vírus de hepatite. O ideal é aquela pessoa ou aquele paciente que tem alguns riscos, que tem essa preocupação e procure. E quem que são esses pacientes, né? Então, profissionais de saúde, sempre é importante ter essa avaliação, porque tem um risco aumentado, principalmente de infecção pela hepatite B, né? É o modo de transmissão. Pessoas que têm relação sexual desprotegida, usuários de drogas. Então, esses pacientes que tenham um risco maior, esses realmente têm que ficar vigiando.
6: Segundo a Organização Mundial da Saúde, as hepatites virais matam mais que o vírus da AIDS. Todos os anos, mais de 1.300.000 pessoas morrem por complicações causadas por algum tipo de hepatite. A campanha Julho Amarelo reforça a importância do diagnóstico precoce e o tratamento dessas doenças, como explica Tieme Arakawa, coordenadora geral de vigilância das hepatites virais do Ministério da Saúde.
9: É durante esse mês que a gente tem uma série de atividades sendo realizadas para mobilização em relação à testagem, em relação à vacinação, em relação à educação em saúde, para que a gente realmente possa dar visibilidade a essas doenças que ainda são um grave problema de saúde pública.
6: Ainda de acordo com Arakawa, o SUS oferece diagnóstico e tratamento gratuitos.
9: Então, vacina de hepatite A e vacina de hepatite B estão disponíveis no SUS. A queda dos casos de hepatite A se deu muito por causa da vacinação. Em relação ao diagnóstico, a gente tem testes rápidos de hepatite B e hepatite C. São testes que são realizados dentro da unidade básica de saúde ou em qualquer outro tipo de serviço e tem um resultado em até 30 minutos.
6: Existem 5 tipos de hepatites virais. No Brasil, as mais comuns são causadas pelos vírus A, B e C. O tipo D é mais comum na região norte do país e a hepatite E, menos frequente em solo brasileiro, ocorre com maior facilidade na África e na Ásia. As hepatites A e E são transmitidas por ingestão de água ou alimentos contaminados, falta de saneamento básico e higiene inadequada. Já as hepatites B, C e D são transmitidas por contato com sangue contaminado, relações sexuais desprotegidas, compartilhamento de agulhas, seringas ou objetos pérfuro-cortantes, e da mãe para o bebê, a chamada transmissão vertical. Reportagem Graziele Bezerra.
2: Agricultoras rurais podem participar da chamada pública voltada ao fortalecimento da autonomia e da geração de renda das mulheres no campo.
1: Serão destinados cerca de 49 milhões de reais a 67 projetos.
10: A chamada pública vai contemplar mulheres em todas as regiões do país. É destinada, por exemplo, a agricultoras familiares, assentadas da reforma agrária, quilombolas, indígenas e extrativistas. Os projetos selecionados vão contar com profissionais na assistência técnica para apoiar as produtoras rurais na organização da produção, no acesso às políticas públicas, na adoção de práticas agroecológicas, na comercialização e no fortalecimento das organizações coletivas. Quem explica é a presidente da Agência Nacional de Assistência Técnica e Extensão Rural, ANATER, Loroana Coutinho de Santana.
11: Eles estarão realizando um acompanhamento desde a produção, perpassando pelo processamento, pela gestão das organizações, né? Sejam elas individuais ou coletivas, até a comercialização dos produtos. Então, esse profissional é justamente a espinha dorsal para o fortalecimento dessas mulheres, né? Para que elas possam, a exemplo, vislumbrar ações no âmbito da sua produção, para que elas possam gerar renda, possam ter organização na sua unidade.
10: A agricultora familiar Ilneia Barros participou de um curso de assistência técnica e extensão rural e conta como foi o acompanhamento.
12: Fiz extensão rural para que eu pudesse beneficiar os meus produtos através de as nutricionistas, o pessoal, que deram toda suporte para que eu viesse a ter um desempenho legal no campo e poder vender a minha mercadoria.
10: Os projetos deverão atender, no mínimo, 50% de mulheres negras, 30% de mulheres jovens e 30% de mulheres de povos e comunidades tradicionais, com prioridade para quilombolas e indígenas. Também terão preferência propostas voltadas a mulheres em situação de maior vulnerabilidade social, como vítimas de violência e responsáveis pelo cuidado de pessoas com deficiência. As entidades credenciadas na ANATER poderão apresentar propostas entre os dias 16 e 31 de julho de 2026 por meio do portal anater.org/chamada-pública. Reportagem Thaís de Araújo.
2: A garantia de que insumos essenciais cheguem a regiões remotas cortadas por rios depende das condições de navegabilidade.
1: Para evitar desabastecimento, especialmente no norte do país, o Departamento Nacional de Infraestrutura de Transportes, o DENIT, reforçou o monitoramento hidroviário.
2: O levantamento feito em tempo real permite o planejamento da navegação em tempos de cheias ou seca dos rios.
13: As condições de navegabilidade dos rios brasileiros são monitoradas de forma contínua. Elas servem para orientar o transporte hidroviário, o deslocamento de pessoas e o abastecimento de cidades com combustíveis, alimentos, medicamentos e outros insumos essenciais, especialmente na região norte. Para isso, o Departamento Nacional de Infraestrutura de Transportes, o DENIT, desenvolveu o Plano de Monitoramento Hidroviário. O levantamento considera informações como nível das águas, vazão dos rios, profundidade dos canais e outros parâmetros hidrológicos. Os dados são usados para identificar trechos com possível restrição à passagem de embarcações e para orientar o planejamento das ações de manutenção. Na região norte, o sistema acompanha essas informações em tempo real e também considera os efeitos de fenômenos climáticos, como o El Niño, que podem alterar o regime dos rios. Segundo o Ministério dos Portos e Aeroportos, as condições dos rios variam ao longo do ano por causa das chuvas e da dinâmica natural das águas. Na estiagem, o nível dos rios pode limitar a navegação em alguns trechos. Já no período de cheia, o aumento da correnteza e as mudanças no leito dos rios também podem interferir na circulação de embarcações. Com base nos dados, é possível planejar a segurança da navegação, a continuidade do transporte de passageiros e cargas e a maior confiabilidade das hidrovias brasileiras. Reportagem Edinaldo Júnior.
1: Há 36 anos, o Estatuto da Criança e do Adolescente, o ECA, transformou a proteção da infância e da juventude em uma rede integrada de ações.
2: E garantiu a implantação do Sistema de Garantia dos Direitos da Criança e do Adolescente.
1: O sistema reúne conselhos tutelares, delegacias, Ministério Público, Poder Judiciário.
2: E integra diversas áreas, como assistência social, saúde, educação, cultura e lazer, além dos canais de denúncia e fiscalização.
1: Vamos saber como funciona com o repórter Pablo Mundim.
14: O Estatuto da Criança e do Adolescente mudou a forma como o Brasil protege a infância. Com o marco legal criado em 1990, crianças e adolescentes deixaram de ser vistos apenas como pessoas que precisavam de assistência e passaram a ser reconhecidos como sujeitos de direitos. Ao longo desses 36 anos de atuação, o Estatuto estruturou uma rede de proteção composta por diferentes instituições, como explica a socióloga Enid Rocha.
15: Antes do ECA, as crianças e adolescentes não eram vistos como sujeitos de direitos. A gente naturalizava o envolvimento de crianças no trabalho doméstico. Hoje, com o ECA, eles passaram a ser vistos como pessoa em desenvolvimento. E a Constituição é muito clara, no artigo 227, quando ela coloca prioridade absoluta e diz assim que o Estado, a família e a sociedade têm o dever de proteger crianças e adolescentes.
14: A proteção integral que prevê o Estatuto é feita pelo Sistema de Garantia dos Direitos da Criança e do Adolescente, que reúne conselhos tutelares, delegacias especializadas, Ministério Público, Judiciário, Assistência Social, Saúde, Educação e canais de denúncia. Fábio Meirelles, diretor de proteção da criança e do adolescente, destaca que cada órgão tem uma função específica, mas todos trabalham de forma integrada para proteger vítimas interromper ciclos de violência.
16: A rede de proteção é um conjunto de instituições, serviços, que atuam de forma integrada para garantir os direitos de crianças e adolescentes e protegê-los de qualquer forma de violência, negligência, exploração ou violação de direitos. Então, nenhuma instituição atua sozinha. A proteção, ela vai depender da articulação entre diferentes políticas públicas.
14: Em muitos casos, o primeiro atendimento é feito pelo Conselho Tutelar. É ele quem recebe denúncias, aplica medidas de proteção e aciona os demais serviços sempre que há ameaça ou violação de direitos. O presidente do Colegiado dos Conselheiros Tutelares de Goiânia, Rondinelli Ná Barbosa, explica qual é o papel do Conselho.
17: Quando essas denúncias chegam até o Conselho Tutelar, a nossa primeira preocupação é em acolher, para que nós possamos fazer o encaminhamento correto, tratar essa criança ou adolescente de forma adequada e enquadrar eles no programa ou no serviço que melhor vai assistir à demanda que ele necessita.
14: Quando há indícios de crime, entram em ação as delegacias de proteção à criança e ao adolescente. As investigações comandadas pelas unidades especializadas buscam responsabilizar os autores e garantir que as vítimas sejam acolhidas, evitando a revitimização durante o processo. Como defende a delegada Valéria Martirena.
18: A gente trabalha com os casos de violência contra essa criança e adolescente, que geralmente são os crimes sexuais e crimes de maus tratos. Tem muitos policiais capacitados nas unidades circunscricionais também que podem ouvir essa criança, esse adolescente vítima de violência em depoimento especial.
14: O Estatuto da Criança e do Adolescente é um marco legal que criou uma rede de proteção com atuação integrada. Uma responsabilidade compartilhada entre o poder público e toda a sociedade para garantir que cada criança e cada adolescente cresçam com segurança, dignidade e seus direitos respeitados. E qualquer pessoa pode ajudar. Ao presenciar ou suspeitar de violência física, psicológica, sexual, casos de negligência, abandono ou exploração de crianças e adolescentes, a orientação é denunciar. O Disque 100 funciona gratuitamente todos os dias e atende casos de violação de direitos humanos. Os conselhos tutelares, delegacias especializadas e da Polícia Militar também podem ser acionadas em situações de emergência. Reportagem Pablo Mundim.
2: Atenção, estudantes e pesquisadores! Já está aberto o prazo de inscrição para uma das principais premiações científicas do país.
1: O Prêmio Jovem Cientista, neste ano, busca incentivar projetos de inovação tecnológica voltados para o desenvolvimento social e sustentável.
2: Saiba mais com Cláudio Mário Carvalho.
19: As inscrições para o Prêmio Jovem Cientista 2026 seguem abertas até 14 de agosto. O tema deste ano é o uso da inteligência artificial para reduzir desigualdades e promover o desenvolvimento sustentável. A premiação contempla 5 categorias: mestre e doutor, estudante do ensino superior, estudante do ensino médio e mérito institucional, que reconhece uma universidade e uma escola pelo destaque na participação. Podem concorrer estudantes e pesquisadores que atendam aos critérios de idade e formação previstos no regulamento. Os vencedores vão receber laptops e bolsas de pesquisa do Conselho Nacional de Desenvolvimento Científico e Tecnológico, com valores entre R$5.000 e R$40.000. As inscrições podem ser feitas pelo site jovemcientista.cnpq.br. Cláudio Mário Carvalho, para a Voz do Brasil.
1: O Ministério da Educação informou que a plataforma MEC Livros já registrou mais de 618 mil empréstimos virtuais.
2: Saiba quais as obras mais procuradas e como acessar com Raquel Mariano.
20: Segundo o Ministério da Educação, a plataforma MEC Livros reúne mais de 1 milhão de usuários e acumula 384 mil horas de leitura. São Paulo lidera o número de cadastros, seguido por Rio de Janeiro, Minas Gerais, Bahia e Ceará. O catálogo reúne cerca de 25 mil obras e permite leitura imediata pela internet. Nos últimos 30 dias, entre os 4 títulos mais emprestados, 2 são de brasileiros. O primeiro lugar foi Torto Arado, escrito pelo baiano Itamar Vieira Júnior. O romance narra a história de duas irmãs, Bibiana e Belonísia, que, marcadas por um acidente de infância, desenvolvem uma relação profunda de dependência. A obra ainda trata da escravidão contemporânea. E em quarto lugar está A Cabeça do Santo, de Socorro Acioli, publicado em 2014, que mistura realismo mágico e cultura nordestina. A história acompanha Samuel. Ele descobre que consegue ouvir as preces secretas das mulheres para Santo Antônio ao se abrigar dentro da cabeça oca e gigantesca de uma estátua inacabada do santo. Os outros livros mais emprestados estão em segundo lugar: Noites Brancas, do russo Dostoiévski, que explora a solidão, o amor não correspondido e a ilusão. Já em terceiro lugar está A Vegetariana, de Han Kang, escritora sul-coreana, vencedora do Prêmio Nobel da Literatura. O livro conta a história de uma mulher comum que, após ter um pesadelo violento, decide parar radicalmente de consumir e cozinhar carne. Os acessos ao Mac Livros são feitos pela versão para internet e por aplicativo para dispositivos móveis. A versão web concentra 52% do tempo de uso. Mais informações em maclivros.mec.gov.br. Raquel Mariano, para a Voz do Brasil.
1: E essas foram as notícias do governo federal.
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2: Fique agora com as notícias do Poder Judiciário do Congresso Nacional. Boa noite.
1: Boa noite para você e até amanhã.
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22: Em Angola, presidente do STF e do CNJ defende independência do judiciário.
23: Painel Justiça em Números reúne dados do Poder Judiciário brasileiro e pode ser acessado por todos os cidadãos.
22: Estão abertas as inscrições para a 16ª semana da execução trabalhista.
23: Boa noite, eu sou Marcela Luiz.
22: Eu sou Walter Lima.
23: Presidente do Supremo Tribunal Federal e do Conselho Nacional de Justiça, ministro Edson Fachin, defende independência do judiciário e o diálogo entre os poderes de países democráticos.
22: A fala ocorreu em uma aula magna em Luanda, capital de Angola, na África. Judite Aragão.
24: Fachin disse que essa independência existe para proteger o cidadão. Isso porque o juiz tem que decidir com imparcialidade e sem ceder a pressões políticas, econômicas ou sociais.
25: A independência judicial não pertence ao juiz, pertence ao cidadão. Não existe para proteger magistradas e magistrados. Existe para proteger quem será julgado por eles.
24: O presidente do STF e do CNJ, Edson Fachin, também deixou claro que a democracia constitucional exige diálogo constante entre os poderes.
23: O relatório Justiça em Números 2026, principal publicação estatística do Poder Judiciário brasileiro, é feito a partir do DataJud, que é a Base Nacional de Dados da Justiça.
22: Além do relatório anual, o painel Justiça em Números também é feito com dados do DataJud. Marcelo Della Libera.
26: O painel Justiça em Números é disponibilizado pelo Conselho Nacional de Justiça de forma online. Ele apresenta os indicadores do relatório Justiça em Números e é atualizado mensalmente. A ferramenta disponibiliza painéis de temas como direito à saúde, violência contra a mulher, crime organizado e sobre a gestão processual dos tribunais.
27: A pesquisadora Isabelle Mota, do Departamento de Pesquisas Judiciárias, destaca um dado histórico sobre o trabalho do Poder Judiciário em 2025.
28: Mesmo recebendo o maior número de novos processos desde o início da série histórica em 2009, conseguimos reduzir o estoque do número de processos pendentes. E 2026 já aponta um novo recorde. Até o momento, nosso painel registra mais de 17 milhões de novos processos, acima dos 16 milhões registrados no mesmo período do ano passado.
27: Esse dado está disponível no painel e pode ser acessado em justiça-em-números.cnj.jus.br.
23: Partidos, coligações e federações já podem realizar as convenções partidárias.
3: As convenções vão até 5 de agosto. Estevão Furtado.
4: O período das convenções partidárias começou ontem, 20 de julho. A data também marcou o início do prazo para exercício do direito de resposta contra ofensas, com prazos de 24 a 72 horas, conforme o veículo de comunicação.
23: Estão abertas as inscrições para a 16ª semana da execução trabalhista.
3: Pessoas e empresas com processos em fase de execução podem inscrever ações na campanha. Larissa Batista.
5: Com o slogan Seu Direito por Inteiro, a iniciativa, marcada para o período de 14 a 18 de setembro em todo o país, é um esforço concentrado para localizar bens de devedores, incentivar acordos e dar mais celeridade ao pagamento dos créditos trabalhistas. Para outras informações sobre a 16ª Semana Nacional da Execução Trabalhista, acesse csjt.jus.br.
23: STJ suspende liminar que havia determinado paralisação da construção da ponte do Abial, no município amazonense de Tefé.
3: Com a decisão, foi autorizada a imediata retomada da obra. Fátima Uchoa.
6: Ao conceder liminar em ação popular para paralisar a construção, o TRF1 entendeu haver indícios de irregularidades na licitação para a contratação da empresa responsável pela obra. Contudo, ao atender pedido do município de Tefé, o vice-presidente do STJ, ministro Luiz Felipe Salomão, no exercício da presidência, destacou que a construção da ponte do Abial busca assegurar a prestação regular de serviços públicos essenciais aos mais de 15 mil moradores da região. E é evidente o risco na demora, porque a obra depende da estiagem dos rios amazônicos para a execução.
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23: Uma boa noite.
3: E até amanhã.
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7: Eu sou Humberto Pinheiro e estes são os destaques de hoje do Jornal do Senado, que começa agora. Plano de educação, licença paternidade e segurança marcam o semestre no Senado. Senado vai discutir tratamento para pacientes com doenças raras. Proposta que estabelece regras para profissionais da saúde estética será discutida no Senado. Boa noite. A Comissão de Segurança Pública aprovou neste primeiro semestre uma série de projetos de lei que aumenta as penas para vários tipos de crimes, como roubo de câmeras de vigilância, combustíveis e de celulares, e para o uso de menores de idade para a prática de delitos. A comissão também votou propostas que reduzem benefícios para condenados por crimes violentos e aumentam o tempo de internação de menores infratores. Repórter Bruno Lourenço.
8: A Comissão de Segurança Pública aprovou o aumento das penas para crimes de furto, roubo e receptação de câmeras de vigilância e sistemas de monitoramento eletrônico. Outro projeto votado no semestre tipifica e endurece as penas para os crimes de furto e roubo de petróleo, combustíveis e derivados. Numa tentativa de conter as perfurações clandestinas e o avanço de facções criminosas sobre o mercado de distribuição, o colegiado aprovou ainda a proposta que prevê punição maior para furto de celular para a prática de fraudes e outra que dobra a pena para o furto de aparelhos celulares e aumenta a penalidade para o roubo, que é a subtração do telefone com o emprego de violência. Dois projetos relacionados a menores de idade passaram pela CSP. Um deles acrescenta nova agravante genérica ao Código Penal para punir adultos que utilizam crianças ou adolescentes para cometer crimes. Outro admite até 10 anos de internação para adolescentes infratores, como defendeu o senador Fabiano Contarato, do PT do Espírito Santo.
9: Eu não acho razoável você explicar para uma mãe que teve a filha vítima de estupro, para um rapaz de 17 anos, que após estuprar, matou e ocultou o cadáver, ele vai ficar internado até até 3 anos.
8: A Comissão de Segurança Pública também aprovou no semestre iniciativas que proíbem a concessão de liberdade provisória a réus acusados de crimes que resultem em morte dolosa, ou seja, cometidos com intenção, e de liberdade provisória ou medidas cautelares alternativas a presos em flagrante por crimes hediondos ou equiparados. O relator, senador Wilder Moraes, do PL de Goiás, diz que a impunidade e a soltura reiterada de criminosos perigosos alimentam os índices de violência.
10: Indivíduos que pratiquem delitos de tal natureza não devem ser agraciados com liberdade provisória. Criminosos que praticam crimes hediondos devem permanecer presos.
8: A Comissão de Segurança Pública ainda aprovou o projeto de lei que põe fim à soltura automática de presos caso a justiça atrase a revisão periódica da prisão preventiva.
7: O acesso a diagnóstico, medicamentos e tratamentos para pessoas com doenças raras estará em debate na Comissão de Direitos Humanos do Senado. A audiência pública vai reunir especialistas, representantes de pacientes e autoridades para discutir os desafios enfrentados por essa população. Um dos principais temas será a situação do Elevides, medicamento indicado para pacientes com distrofia muscular de Duchenne. A reportagem é de Patrícia Oliveira.
11: O debate sobre o acesso a terapias avançadas para doenças raras também vai tratar da situação regulatória do medicamento Elevides, usado no tratamento da distrofia muscular de Duchenne, uma doença que provoca a perda progressiva da força muscular. A comercialização do remédio foi suspensa temporariamente devido a efeitos colaterais graves. A audiência deve reunir representantes da Anvisa, do Ministério da Saúde, da indústria farmacêutica, especialistas e familiares de pacientes. Para o senador Hermes Klan, do PL de Santa Catarina, a rapidez no acesso ao tratamento é fundamental para quem convive com a doença.
12: E é muito grave, é doído, a gente sente muito. Então, é para ontem, essa gente não pode esperar.
11: Devem ser discutidas também as políticas públicas voltadas a pessoas com doenças raras. A data da audiência ainda será definida.
7: O Senado deve analisar um projeto que define quais profissionais estão habilitados a atuar na área da saúde estética. A proposta busca estabelecer regras mais claras para o setor e evitar insegurança jurídica. A intenção é dar mais segurança tanto aos profissionais que prestam esses serviços quanto aos consumidores que buscam procedimentos estéticos. As informações com o repórter Douglas Castilho.
13: O texto limita a atuação profissional no setor àqueles que detêm formação superior específica, como biólogos, biomédicos, enfermeiros, farmacêuticos, fonoaudiólogos ou fisioterapeutas. A medida, porém, não modifica as atividades que, por legislação específica, sejam reservadas aos formados em medicina ou odontologia. O autor do projeto, o senador Isalci Lucas, do PL do Distrito Federal, explicou o que muda caso a proposta seja aprovada.
14: O que é a competência de um médico, odontólogo, é só eles. Esses demais profissionais só podem fazer aquilo que é ligado à atividade deles. Então, a gente garante, inclusive na lei, que haja fiscalização dos conselhos regionais, tenham realmente registro do conselho de todas as atividades, para poder ter legitimidade para atuar no mercado. Mas cada um dentro do seu quadradinho, vamos dizer.
13: Segundo a Sociedade Brasileira de cirurgia plástica, mais de 1.500.000 procedimentos estéticos são realizados por ano no Brasil. Na justificativa do projeto, o autor afirma que a segurança jurídica trazida pela proposta, que ainda aguarda distribuição para a comissão responsável, deve impulsionar ainda mais o crescimento do setor.
7: A senadora Damaris Alves, do Republicanos do Distrito Federal, apresentou um balanço das atividades da Comissão de Direitos Humanos no primeiro semestre de 2026. Como presidente da comissão, Damaris ressaltou que o colegiado manteve uma agenda voltada à análise de projetos de lei, ao recebimento de denúncias de violações de direitos humanos e à realização de audiências públicas. Segundo a parlamentar, os trabalhos resultaram na aprovação de propostas relacionadas à proteção das mulheres, da juventude e ao enfrentamento da violência.
15: A nossa comissão no Senado virou uma central de recebimento de denúncias de violações de direitos humanos. E toda denúncia, toda demanda que chega gera um processo interno dentro da comissão. Às vezes uma denúncia tem 6, 7 encaminhamentos. Então nós estamos dando resposta para o povo lá na ponta.
7: O plenário do Senado encerrou o primeiro semestre legislativo com a votação de propostas nas áreas de educação, direitos sociais e segurança pública. Entre os destaques estão o novo Plano Nacional de Educação, a ampliação da licença paternidade e o endurecimento de penas para diversos crimes. As matérias aprovadas buscam modernizar políticas públicas, ampliar direitos e reforçar o combate à criminalidade. Algumas propostas já seguiram para análise da Câmara dos Deputados, enquanto outras aguardam sanção presidencial. Os detalhes com o repórter Pedro Pincer.
0: O primeiro semestre de 2026 foi marcado por uma intensa agenda legislativa no Senado, com a aprovação de projetos importantes para o país. Na educação, o principal destaque foi o novo Plano Nacional de Educação, que define as diretrizes para as políticas públicas do setor até 2036. Entre as prioridades estão a ampliação do acesso à escola, a melhoria da qualidade do ensino e a redução das desigualdades. A senadora Tereza Leitão, do PT de Pernambuco, destacou o foco na qualidade.
1: Do ponto de vista dos objetivos gerais do PNE, é afirmativo em relação ao direito à educação, da educação básica à pós-graduação, estabelecendo a qualidade como foco, tal como demarcando desafios atinentes à redução de desigualdades, à erradicação do analfabetismo, à valorização profissional, com um modelo de financiamento que faça o plano vivo e não apenas uma carta de intenções.
0: Entrada no mercado de trabalho, conciliação entre família e emprego, autonomia econômica de mulheres e proteção de trabalhadores vulneráveis também foram temas discutidos no Senado no primeiro semestre deste ano. Parte dessas propostas já foi transformada em lei. Uma delas é a ampliação da licença paternidade, tema debatido há quase 20 anos no Congresso Nacional. Entre as contribuições do Senado na segurança pública no primeiro semestre de 2026, está uma ampla reformulação da lei penal brasileira com o objetivo de frear crimes patrimoniais e fraudes eletrônicas. Entre as principais mudanças, a pena máxima para furto simples passou de 4 para 6 anos. O furto de celular passou a ter tipificação qualificada e a pena mínima para roubo com resultado de lesão corporal grave subiu para 10 anos.
7: Com trabalhos técnicos de João Lira, o Jornal do Senado fica por aqui. Acompanhe agora as notícias da Câmara dos Deputados. Boa noite e até amanhã.
2: Jornal Câmara dos Deputados. Câmara aprova que agressor pague pelo tratamento de saúde da vítima.
16: Deputados proíbem uso da substância bisfenol A em produtos infantis.
2: Política de apoio ao transporte rodoviário profissional avança na casa.
16: Boa noite. A Câmara começou a analisar a proposta que cria a política de apoio ao transporte rodoviário profissional. O texto foi aprovado pela CCJ e agora será debatido por uma comissão especial. A reportagem é de Paula Bittar.
17: A Comissão de Constituição e Justiça da Câmara aprovou uma proposta de emenda à Constituição que cria a Política Nacional de Apoio à Atividade de Transporte Rodoviário Profissional. A política tem o objetivo de assegurar infraestrutura mínima para o cumprimento das normas de segurança viária e trabalhista aplicáveis aos motoristas do transporte de cargas e de passageiros. O texto considera a infraestrutura mínima a existência em intervalos regulares de locais de repouso e descanso dotados de condições adequadas de segurança e higiene. A proposta prevê que a Política Nacional de Apoio à Atividade de Transporte Rodoviário Profissional seja criada pela União em articulação com estados, Distrito Federal, municípios e setor privado. O texto estabelece que o motorista em atividade de transporte rodoviário profissional não poderá ser penalizado por descumprir os intervalos de descansos se for reconhecida pelo poder público a falta de infraestrutura adequada no percurso. Além disso, enquanto não houver pontos de parada e descanso suficientes nas rodovias, os motoristas em viagens longas poderão fracionar o descanso diário. Hoje, a Lei do Caminhoneiro já prevê 11 horas de descanso por dia, das quais 8 seguidas. A PEC mantém essa regra e cria uma exceção. Em viagens longas, ou seja, com duração superior a 24 horas, o descanso poderá ser ser fracionado enquanto as rodovias não tiverem pontos de parada suficientes. No debate do tema na CCJ, o deputado Rodrigo de Castro, do União de Minas Gerais, destacou o benefício para os motoristas.
18: É uma medida que realmente beneficia aí motoristas profissionais do Brasil todo que merecem melhores condições de trabalho. E o que essa Comissão de Constituição e Justiça, o que a Câmara dos Deputados proporciona a eles nesse momento é isso, a busca de melhores condições de trabalho, portanto também maior segurança, maior conforto para eles e maior segurança para todos os brasileiros.
17: A proposta que cria a Política Nacional de Apoio à Atividade de Transporte Rodoviário Profissional ainda precisa ser aprovada por uma comissão especial e pelo plenário da Câmara em dois turnos de votação. Da Rádio Câmara de Brasília, Paula Bittar.
21: Transportes.
2: Charles Fernandes, do PSD da Bahia, pede agilidade nas obras de pavimentação da BR-030 no trecho entre Cocos e Mambaí, município de Goiás. Na opinião do deputado, a obra é fundamental para reduzir os custos do frete e impulsionar o escoamento da produção agrícola regional.
19: São centenas e centenas de produtores que estão ali produzindo sem ter as condições ideais de levar os seus produtos para os portos ou para os grandes centros, devido à dificuldade do frete. O que nós queremos agora é que esse segundo trecho seja concluído o mais rápido possível, para que possamos ver naquela parte da Bahia nascer uma nova Matopiba.
16: Charles Fernandes acrescenta que a conclusão da BR-030 vai encurtar em quase 200 quilômetros o trajeto entre o centro do Brasil e o litoral baiano. Para ele, o novo corredor asfáltico vai gerar turismo, desenvolvimento e integração para os estados da Bahia e de Goiás.
21: Saúde.
2: A proibição de BPA em produtos infantis foi aprovada na Comissão de Constituição e Justiça e já pode virar lei. Saiba mais sobre o assunto na reportagem de Sofia Peçanha.
20: A Comissão de Constituição e Justiça aprovou o projeto que proíbe a comercialização e a oferta gratuita de mamadeiras, bicos e chupetas que contenham a substância bisfenol A em sua composição. O texto já foi aprovado pelo Senado e altera a lei que trata da regulamentação de produtos destinados a lactantes e crianças de primeira infância. O bisfenol A, conhecido como BPA, é um composto químico utilizado na fabricação de plásticos resistentes, comuns em recipientes e utensílios do dia a dia. Em contato com alimentos e bebidas muito quentes, esses produtos podem liberar o BPA, que é cancerígeno, trazendo possíveis riscos à saúde, especialmente de bebês e crianças pequenas. O relator nas comissões de Saúde e de Constituição e Justiça, o deputado Diego Garcia, do Paraná, destacou que o projeto adota uma medida preventiva de proteção à saúde infantil, especialmente diante da vulnerabilidade de bebês e crianças pequenas à exposição a substâncias químicas.
22: O objetivo desse projeto é proteger principalmente os bebês e as crianças pequenas de substâncias que possam representar riscos à saúde. Ela reforça uma postura preventiva, especialmente em produtos utilizados diretamente na alimentação e no desenvolvimento infantil. É uma medida de cuidado com a primeira infância e de segurança para as famílias brasileiras.
20: Durante a discussão, o relator também ressaltou que a proposta acompanha normas sanitárias já adotadas pela Agência Nacional de Vigilância Sanitária, Anvisa, e por órgãos reguladores em outros países, que vem estabelecendo limites ou restrições ao uso do bisfenol A em produtos infantis.
22: O projeto ajuda a fortalecer regras sanitárias e incentiva a indústria a investir em materiais cada vez mais seguros. Por isso, vários órgãos reguladores passaram a discutir limites e restrições para o uso dessa substância em produtos infantis. Então, esse projeto, ele fortalece essa proteção e dá mais segurança jurídica e sanitária para a população.
20: Durante a votação, as comissões rejeitaram outras 6 propostas analisadas em conjunto, que previam restrições mais amplas ao uso do BPA e de outras substâncias químicas. A avaliação foi de que regras mais detalhadas sobre fiscalização e regulamentação devem ser definidas pelo Poder Executivo, por meio de órgãos técnicos como a Anvisa. Dessa forma, como a Câmara aprovou o texto do Senado sem mudanças, a proposta poderá seguir diretamente para a sanção presidencial. Da Rádio Câmara de Brasília, Sofia Peçanha.
21: Segurança Pública.
16: Flávia Moraes, do MDB Goiano, alerta para o aumento dos casos de feminicídio no Brasil. Ela defende a aprovação de proposta que cria o Sistema Nacional de Enfrentamento da Violência contra Meninas e Mulheres, com destinação de até 5 bilhões de reais para políticas públicas.
4: Apesar de nós termos no Brasil uma das leis mais completas do mundo no enfrentamento à violência contra a mulher, inclusive com a tipificação do feminicídio, é assustador o quanto os números têm aumentado. Nesse ano de 2026, no primeiro semestre, é um número recorde de mulheres mortas no nosso país. É um fenômeno que nós precisamos entender. E aqui, enquanto parlamentar, acompanhando os trabalhos da coordenação das mulheres, da Procuradoria da Mulher, nós estamos aí trabalhando um pacto envolvendo vários poderes, um pacto de combate ao feminicídio e também apresentando leis, apresentação conjunta de uma norma que vai garantir mais 5 bilhões de investimentos no enfrentamento à violência contra a mulher e ao feminicídio.
7: Flávia Moraes ressalta que as procuradorias da mulher das casas legislativas fortalecem a rede de apoio, proteção e acolhimento às vítimas de ameaças e violência. Ela cita a criação dessa instância de atuação na Assembleia do Estado de Goiás como passo importante para o combate ao feminicídio.
21: Justiça.
16: Câmara determinou que o agressor pague pelo tratamento de saúde da vítima e agora o projeto está sendo analisado pelos senadores. A repórter Maria Neves tem os detalhes de como a cobrança será feita.
17: A Comissão de Constituição e Justiça da Câmara dos Deputados aprovou o projeto que obriga o agressor a pagar os tratamentos de saúde, inclusive mental, da mulher vítima de violência doméstica. O pagamento de tratamentos de saúde se estende também aos filhos do casal. Pelo texto aprovado, o juiz poderá inserir os custos com médicos, psicólogos e assistentes sociais no valor da pensão alimentícia devida à vítima pelo agressor. A deputada Laura Carneiro, do PSD do Rio de Janeiro, autora do projeto, lembra que hoje, normalmente, as vítimas de violência são acolhidas pelo Sistema Único de Saúde e pelo Sistema de Assistência Social com recursos públicos, o que ela considera injusto.
5: Hoje, quando uma mulher sofre violência doméstica, o Estado oferece atendimento de saúde e suporte psicológico. Isso é um direito, claro. No entanto, meu projeto estabelece uma regra de justiça. Quem deve pagar por esse tratamento? É o agressor. O agressor passará a ter obrigação legal de ressarcir todos os custos do SUS e do Sistema de Assistência Social. Não é justo que a sociedade inteira pague a conta de uma violência cometida por um indivíduo.
17: A redação aprovada foi proposta pela relatora na Comissão de Defesa dos Direitos da Mulher, deputada Sâmia Bonfim, do PSOL de São Paulo. No texto original, Laura Carneiro sugere a criação de uma pensão mensal para pagamento dos custos médicos da vítima de violência depois da conclusão do processo judicial. Essa obrigação não seria necessariamente considerada pensão alimentícia. O projeto inicial também prevê a prisão do agressor que não pagar a pensão devida para tratar as consequências da ofensa. Sâmia Bonfim, no entanto, lembra que a prisão por dívida é proibida no Brasil por meio da Convenção Americana de Direitos Humanos, incorporada à legislação brasileira com status constitucional. A única exceção a essa regra é a pensão alimentícia, que pode acarretar prisão do devedor inadimplente. Da Rádio Câmara de Brasília, Maria Neves.
21: Desenvolvimento Regional.
7: A Câmara aprovou o projeto de Ayrton Faleiro, do PT do Pará, que inclui como beneficiários de recursos de fundos constitucionais de incentivo regional os empreendimentos de economia criativa. Ele explica que o objetivo é estimular a produção sustentável e apoiar iniciativas ligadas à cultura e ao turismo.
3: Os fundos constitucionais, eles foram aprovados aqui no Congresso para corrigir primeiro as desigualdades regionais entre Norte, Nordeste, Centro-Oeste, com o resto do Brasil, mas também para corrigir as desigualdades sociais. E com essa aprovação virando lei, nós vamos ter então a oportunidade de famílias, associações e cooperativas buscar um financiamento e desenvolver essa sociobioeconomia que vai impulsionar o que nós podemos chamar dessa economia limpa e saudável.
16: Segundo Ayrton Faleiro, os fundos constitucionais têm como público prioritário as populações regionais, a exemplo das comunidades amazônicas. O deputado acredita que a nova legislação abre caminhos para conciliar o desenvolvimento econômico com a preservação ambiental.
2: Comissões. A Comissão de Constituição e Justiça da Câmara concluiu no primeiro semestre uma série de votações, entre elas a redução da maioridade penal e o fim da escala 6x1.
16: A repórter Paula Bittar acompanhou o balanço das votações na comissão nesta primeira etapa do ano e tem os detalhes.
6: Fim da escala 6x1, redução da maioridade penal e mudança nas regras para a cobrança do IPVA estão entre as propostas aprovadas pela Comissão de Constituição e Justiça neste primeiro semestre de 2026. No último dia de votações, no primeiro semestre, o presidente da comissão, o deputado Leur Lomanto Júnior, do União da Bahia, apresentou um balanço dos trabalhos do colegiado. De acordo com os dados apresentados pelo presidente, a comissão aprovou neste semestre 1.089 proposições legislativas e ouviu em audiência pública 19 convidados entre especialistas, representantes de instituições públicas e da sociedade civil. O parlamentar ressaltou a aprovação de propostas de grande repercussão popular, como as propostas de emenda à Constituição que acabam com a escala de 6 dias de trabalho por 1 de descanso e a proposta que reduz a maioridade penal dos atuais 18 para 16 anos de idade. Leur Lomanto Júnior também citou a aprovação de medidas relacionadas à segurança pública, como a proposta que inclui as guardas ou polícias municipais e os agentes de trânsito entre os órgãos que compõem a segurança pública no país e ao sistema tributário, como a que altera os critérios de cobrança do IPVA.
9: Chegamos ao encerramento deste primeiro semestre legislativo com a certeza de que a Comissão de Constituição e Justiça e de Cidadania cumpriu mais uma vez o seu papel como a principal instância de controle da constitucionalidade, da juridicidade e da técnica legislativa da Câmara dos Deputados.
6: Outras propostas aprovadas pela CCJ neste semestre e citadas por Leur Lomanto Júnior foram a que proíbe a discriminação contra pessoas com transtorno do espectro autista, a que regulamenta o exercício da profissão de conservador restaurador de bens culturais e a que torna obrigatória a presença de um profissional de educação física em entidades formadoras de atletas e escolinhas de esportes. Da Rádio Câmara de Brasília, Paula Bittar.
2: Trabalho. Reginaldo Lopes, do PT de Minas Gerais, autor da proposta que reduz a jornada de trabalho para 40 horas semanais, sem redução de salários, reforça a importância do fim da escala 6x1 e reitera que o Brasil já está preparado para esta nova realidade.
23: Nada justifica não terminar com essa escala. Ou seja, a economia brasileira, o país, estão preparados para o fim dessa escala. Nós queremos uma escala mais humanizada. Essa emenda constitucional é a maior reforma para 37,8 milhões de trabalhadores e trabalhadoras que vão ganhar mais um dia de descanso semanal remunerado, serão 2 dias de descanso semanal remunerados, além da redução da jornada de 44 horas para 40 horas. Uma grande entrega que eu tenho alegria de ser o autor dessa proposição legislativa para garantir qualidade de vida para os brasileiros e brasileiras.
16: Reginaldo Lopes explica que o texto prevê regras especiais para setores como saúde, segurança e transporte e medidas de apoio para microempresas manterem os níveis de emprego. Mas antes de mudar o texto constitucional, a proposta ainda precisa ser aprovada pelo Senado.
2: Meio ambiente. Comissão aprova projeto que reforça a redução das emissões poluentes do programa Mover. A repórter Júlia Lopes nos conta qual o ponto da proposta.
8: A Comissão de Ciência, Tecnologia e Inovação da Câmara aprovou uma proposta que inclui entre as diretrizes do programa Mover a redução das emissões de gases poluentes em veículos automotores. O programa Mobilidade Verde e Inovação, conhecido como Mover, foi sancionado pelo presidente Lula em 2024 e é voltado para apoiar a descarbonização dos veículos brasileiros, o desenvolvimento tecnológico de baixo carbono e ampliar a competitividade da indústria brasileira. Para o relator do projeto, deputado Davi Soares, do Podemos de São Paulo, a medida contribui para a redução de gases poluentes e se alinha com outros projetos do governo, como o programa Melhor Ar, do Ministério dos Transportes.
10: Entendemos que a alteração pretendida pelo projeto número 157/2025 é relevante na medida que alinha as diretrizes do programa Mover às de outros programas do governo, colaborando de forma importante para a preservação e a qualidade do ar, com inquestionáveis benefícios para a saúde da população, particularmente aquela que vive em centros urbanos.
8: Os autores do projeto, a deputada Adriana Ventura e o deputado Ricardo Salles, ambos do Novo de São Paulo, destacam que a transição para biocombustíveis, já prevista no programa Mover, não elimina totalmente os problemas relacionados às emissões. Eles lembram que os veículos movidos a etanol ou biodiesel continuam emitindo poluentes prejudiciais, como o monóxido de carbono. A proposta, que inclui a redução das emissões poluentes de veículos entre as diretrizes do programa Mover, deve seguir agora para análise na Comissão de Meio Ambiente. Da Rádio Câmara de Brasília, Júlia Lopes.
11: Consumidor.
16: Projeto em análise na Câmara estabelece que uma parte dos ingressos para jogos de futebol, shows e eventos culturais seja vendida em guichês físicos. Ao defender a proposta, Dr. Luiz Ovando, do PP de Mato Grosso do Sul, observa que a medida garante o acesso de pessoas que enfrentam dificuldades com plataformas digitais.
12: Normalmente, os ingressos, principalmente partida de futebol, eles são disponibilizados na rede de internet. E de uma maneira geral, as pessoas que não são hábeis no manejo da tecnologia, elas têm dificuldade de ter acesso a esses ingressos.

0: dos Deputados, produzido pela Rádio Câmara, com trabalhos técnicos de Everson Urani e apresentação de José Carlos Andrade e Luciana Vieira. Uma boa noite para você.
1: Uma ótima noite. A Voz do Brasil volta amanhã.
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dia mais triste do teu futuro não seja pior que o mais feliz do teu passado. Que o teto nunca caia sobre ti e que os amigos debaixo dele nunca partam. Que sempre tenha as palavras cálidas em um anoitecer frio e uma lua cheia em uma noite escura. E que um caminho se abra sempre à sua porta. Que vivas 100 anos, com 1 ano extra para arrepender-te. Que o Senhor te guarde em suas mãos e não aperte muito seus dedos. Que teus vizinhos te respeitem, que os problemas te abandonem, os anjos te protejam e o céu te acolha. E que a sorte das colinas celtas te abrace, que as bênçãos de São Patrício te contemplem, que os teus bolsos estejam pesados e o teu coração leve. Que a boa sorte te persiga e a cada dia e cada noite tenhas um muro contra o vento, um teto para a chuva, bebida junto ao fogo, risadas que consolem aqueles a quem amas. E que teu coração se preencha com tudo o que desejas. Que Deus esteja contigo e te abençoe. Que vejas os filhos dos teus filhos. Que o infortúnio te seja breve e que te deixe cheio de bênçãos. Que não conheças nada além da felicidade desse dia em diante. Que Deus te conceda muitos anos de vida. Com certeza, Ele sabe que a terra não tem anjos suficientes. E assim seja a cada ano, para sempre, para sempre.

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1: Possivelmente, em algum momento da sua vida, suas experiências te levaram a pensar sobre a morte. Talvez o medo de se encontrar com ela, ou a tristeza por perder alguém que você muito amava. Alguém que fez história, deixou de existir nessa terra e hoje faz muita falta. Nos enganamos quando algo acontece e passamos a acreditar que a única certeza que temos é que um dia morreremos. Esse é um pensamento um tanto quanto pessimista. Não, essa não é a nossa única certeza. Nós temos outras confianças na vida. Por isso, decidi rever os meus conceitos. Essa mentalidade me gerava insegurança, medo, transtornos psicológicos. Hoje consigo ver que, até que a morte nos alcance, temos muitas histórias positivas para viver. Muitas surpresas, conquistas, experiências inimagináveis para compartilhar. Quando passamos a enxergar a existência e a nós mesmos sob o ponto de vista espiritual, pessoal, além da casca material, ganhamos muitas outras certezas. A certeza de que o amor que cultivamos será colhido em algum momento, seja no hoje ou no amanhã. A certeza de que os laços de amor que criamos ou fortificamos permanecem conosco para sempre. Nada se perde. Passamos a entender que o legado que deixamos nesta terra é muito mais importante que a herança. A herança é deixada por quem já morreu e ao longo do tempo se perde. O legado é deixado por alguém que fez a diferença em vida, ainda que não esteja mais presente. Alcança gerações com um brilho diferente. O pai que deixa ao filho o legado, ao invés de herança, transmite valores inegociáveis, princípios, e isso muda tudo. Quando nos permitimos desfrutar da vida na sua essência, cuidamos da nossa saúde, saúde do corpo, da alma e também do espírito. Adquirimos a certeza de que há uma inteligência maior no leme, no comando de tudo, e que não precisamos nos desesperar quando as coisas saem do nosso controle. A certeza da vida antes da certeza da morte. A certeza de que cada minuto importa, de que cada dia é um tesouro inestimável. Ante a fragilidade do nosso corpo, percebamos a resistência e a exuberância da vida. Um vírus imperceptível pode nos fazer adoecer e pode nos levar a passar pela morte a qualquer instante. Mas que isso não revele nossa fraqueza e sim nossa grandiosidade. Estamos aqui de passagem. A terra é escola, é hospital, é campo de semeadura. Que possamos usar o tempo que temos para nos educar, para nos curar e para trabalhar sempre pelo bem. Não nos deixemos desanimar perante as crises, perante os momentos de sofrimento. Esta é mais uma certeza que temos, de que a dor não dura para sempre e de que podemos ser hoje melhores do que fomos ontem. Pense nisso, mas pense agora. 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

0: Quarta-feira, 22 de julho. Ouça os destaques do Primeira Página de hoje. Tribunal do Júri de Carlos Alberto Gomes Bezerra é suspenso em Cuiabá após defesa abandonar o plenário. Justiça determina que Câmara de Vereadores de Várzea Grande realizem até 24 horas uma sessão extraordinária para votar projetos enviados pela Prefeitura. O vereador de Vale de São Domingos é sequestrado, mantido em cárcere privado após ser rendido por criminosos. Ele já foi resgatado. Governo de Mato Grosso aciona a justiça contra 10 bancos por suspeita de cobranças abusivas em empréstimos consignados de servidores públicos. Tem isso, tem muito mais até 8 horas da manhã. Primeira página está começando. Ah, que alegria! Que bom ter sua companhia aqui na Centro América FM. A partir de agora você fica bem informado junto com a gente. 22 graus a temperatura na capital do estado. O sol já despontou no horizonte. Pensa num dia lindo aqui na capital do estado. Então, bom dia para você que está sintonizado com a gente. Máxima hoje aqui na capital pode chegar aos 34 graus e essa previsão ela deve ser também praticamente a mesma nas maiores cidades do estado. Mas tem um alerta, tem uma frente fria que vai passar pelo Brasil, que pode derrubar um pouquinho as temperaturas aqui no nosso estado. Assunto para Lohane Costa ainda hoje aqui no jornal. Então, um bom dia especial para você que está aqui na região metropolitana, você que está em Rondonópolis, Cáceres, Sorriso e também na região do Araguaia. A gente gosta de começar o jornal sempre trazendo um pouquinho mais da história do 22 de julho. É um dia que destaca a saúde, valorização de atividades essenciais e um grande marco na história do esporte mundial. Hoje celebramos o Dia Mundial do Cérebro. É uma data essencial para conscientizar sobre a saúde neurológica, importância dos cuidados com a nossa saúde mental e a prevenção de doenças que afetam o sistema nervoso. 22 de julho também é Dia Internacional do Trabalho Doméstico, uma data para refletir e reconhecer a importância desse trabalho que sustenta o dia a dia de tantas famílias que precisam ainda de muita valorização, respeito e igualdade. Hoje também relembramos um marco histórico para os fãs da velocidade. Em 1894, ocorreu a primeira corrida automobilística da história, realizada entre as cidades, lá em Paris, na verdade, né? Foi em Paris, na França, um acontecimento que inaugurou oficialmente a era do esporte a motor. Então, que essa quarta seja de muita atenção à saúde mental, de respeito ao trabalho e de muita energia. Vamos lá! Tem que ter bastante energia, né, Stephanie Gomes, para encarar essa quarta-feira que tá só começando. E como é que tá o trânsito, hein? Bom dia para você.
1: Bom dia, Cleto. Bom dia a todos os nossos ouvintes. Uma ótima quarta-feira para você e a todos que nos ouvem aqui no Primeira Página. O trânsito, ele ainda não está tão energizado assim, ele ainda está amanhecendo, viu? Assim como em Várzea Grande, que na Avenida da FEB, em quase toda a sua extensão, quem sai ali do município em direção à capital vai ver um trânsito um pouco mais tranquilo, sem congestionamento até agora. Avenida General Melo, aqui em Cuiabá, com o trânsito fluindo bem também até o momento. E eu aproveito para falar que em Cuiabá, a Avenida Miguel Sutil está com interdição parcial, pelo menos até amanhã. Essa mudança acontece, né, por causa da continuidade das obras do Complexo Leblon, que acontece ali, o trecho que vai ficar interditado é entre o viaduto da Miguel Sutil e as proximidades do Comper. Os trabalhos que começaram ontem devem durar por volta de 3 dias aí. Durante esse período, os motoristas vão precisar usar as vias marginais para seguir viagem. Agentes de trânsito devem estar no local para orientar os condutores, principalmente naqueles horários de pico. A recomendação é, claro, redobrar a atenção à sinalização temporária e reduzir a velocidade ao passar por esse trecho em obras. Cleto, eu volto contigo.
0: Muito bem, Stephanie, obrigado pelas suas informações. Também estou aqui, Stephanie, com informações da concessionária de água e esgoto da capital. Tem ampliação da rede de esgoto com interdição parcial na Avenida das Torres, com a Avenida Doutor Meireles, lá no Cochipó da Ponte, é o que avisa aqui a concessionária. Também um outro alerta sobre o trânsito nesse dia 22, eu acho que é só esse do Tijucal mesmo. Então, na verdade, o Cochipó da Ponte, é isso? Cadê aqui? Deixa eu pegar. Isso, Cochipó da Ponte. Avenida das Torres com a Avenida Doutor Meirelles são, vai ter essa interdição parcial. Então fica esse alerta para obras da concessionária de água e esgoto. Daqui a pouco a Stephanie retorna para atualizar o trânsito. Bom, ainda nesse assunto de trânsito, a Agência Nacional de Transportes Terrestres já marcou a data do leilão que vai definir o novo controlador da concessionária Via Brasil, BR-163, responsável pelo trecho entre Sinop e Miritituba. A disputa será no dia 12 de novembro em São Paulo. O novo contrato prevê mais de 10 bilhões de reais em investimentos para melhorar a rodovia. O leilão não vende a estrada, tá? Mas o controle da empresa responsável pela concessão. A mudança foi necessária porque o movimento de caminhões cresceu muito acima do esperado após o adiamento da ferrovia. Com isso, o novo contrato também amplia o prazo da concessão em mais 15 anos. Por falar em rodovia, o governo do estado suspendeu por tempo indeterminado a audiência pública que discutiria a concessão de novos lotes de rodovias estaduais. O encontro estava marcado para ontem. A reunião serviria para apresentar os estudos, receber sugestões da população sobre o edital, o contrato e o programa de exploração das rodovias da fase 2 do programa de concessões. Com a suspensão, o processo de participação pública foi adiado até a nova definição. A Secretaria de Infraestrutura informou que a nova data e as orientações para participação vão ser divulgadas no futuro, nos canais oficiais do governo, e claro, a gente vai ficar de olho nisso. Estados Unidos ampliaram a disputa comercial com o Brasil ao impor uma tarifa extra de 25% sobre produtos brasileiros. Essa tarifa, essa taxação começou a valer hoje, tá? O etanol, por exemplo, entrou no centro da discussão e foi citado pelo governo americano como um dos motivos para essa medida. Fabrício Baldini tem os detalhes.
2: Olá, Cleto, bom dia. E bom dia também para você, ouvinte da Rádio Centro América Easy. A alegação é de que o Brasil cobra 18% de imposto sobre o etanol importado, o que, segundo Washington, prejudica os produtores americanos. O setor brasileiro contesta essa versão. A União da Indústria de Cana-de-Açúcar e Bioenergia afirma que a tarifa brasileira segue as regras da Organização Mundial do Comércio e é aplicada a todos os países sem acordos preferenciais com o Mercosul. Em Mato Grosso, o maior produtor de etanol de milho do país, a avaliação é de que o impacto deve ser limitado. Segundo o Instituto Mato Grossense de Economia Agropecuária, apenas uma pequena parte das exportações brasileiras de etanol tem como destino os Estados Unidos. O principal mercado continua sendo o próprio Brasil, além de países como Coreia do Sul, Países Baixos e Canadá. Até o momento, não há previsão de aumento no preço do etanol nos postos de combustível. Enquanto isso, o governo federal segue negociando com os Estados Unidos para tentar reduzir os efeitos da nova tarifa. Fabrício Baldini para o Primeira Página.
0: Muito obrigado, Fabrício. Então, esse tarifaço de 25% dos Estados Unidos já passa a valer hoje. E olha, tem mais uma tarifa que está a caminho. Inclusive, o governo Lula dá certa a inclusão dessa outra tarifa, que, se não me falha a memória, é de 12,5%. Então, é possível que uma nova tarifa também seja aplicada sobre produtos brasileiros. Seguimos também acompanhando todos os desdobramentos. Quero falar um pouquinho sobre meio ambiente, porque o nosso estado continua entre os estados que mais sofreram com as queimadas nos últimos 40 anos. A gente trouxe ontem essa notícia, mas a gente conversou com a coordenadora do MAP Biomas Fogo, o instituto que fez esse levantamento, que mostra então que o estado, além de Pará e Maranhão, concentram quase metade de toda a área queimada do país nesse período. Juntos, os três estados representam 47% de tudo que já pegou fogo no Brasil nos últimos 41 anos. Vamos ouvir então a Anne Alencar, coordenadora do MAP Biomas Fogo.
3: Em 2025, foram queimados cerca de 12,7 milhões de hectares, o que representa uma redução de 58% da área queimada no país. E comparado com a média histórica, foi uma redução de cerca de um terço. Então, uma redução bem importante. Entretanto, essa redução ela aconteceu de forma diferente nos biomas brasileiros. Essa redução, ela, de fato, foi capitaneada pela Amazônia e pelo Pantanal, que reduziram bastante. A Amazônia teve uma redução de 80% e o Pantanal também, uma redução significativa, enquanto que o Cerrado reduziu, mas reduziu menos. Tanto que de tudo que foi queimado no país, 69% aconteceu no Cerrado.
0: O relatório analisa então todas as áreas que pegaram fogo nos últimos 40 anos. E aí os dados mostram que 64% das áreas que já queimaram voltaram a pegar fogo pelo menos uma vez. Em mais da metade dos casos, o fogo retorna em até 4 anos, reduzindo o tempo de recuperação da vegetação. A Amazônia foi a principal responsável por essa queda, como disse a entrevistada. O bioma teve a menor área queimada da série histórica um ano depois de registrar o maior índice desde o início do monitoramento. Já o Cerrado, o bioma que ocupa grande parte de Mato Grosso, continua sendo mais afetado pelo fogo no país. Outro dado que chama a atenção, 70% de toda a área queimada no país está em vegetação nativa. Segundo o MapBiomas, esses dados ajudam a definir as áreas prioritárias para prevenção e também o combate aos incêndios. Então, são dados que ajudam o poder público e as forças de segurança também a atuarem em casos de incêndios florestais. O Ministério Público Federal está contestando na Justiça um acordo que reduz a área do Parque Estadual Cristalino 2 em Alta Floresta. Segundo o órgão, a homologação pelo Tribunal de Justiça do Estado ocorreu sem analisar um pedido do próprio MPF para que o caso fosse transferido à Justiça Federal, onde, na avaliação dos procuradores, deveria ser julgado por envolver interesse da União. Para o MPF, a decisão do TJ de Mato Grosso configura uma decisão surpresa, vedada pela legislação ao homologar o acordo firmado entre o governo do estado e empresas privadas sem analisar os pedidos apresentados pelo MPF. O acordo prevê a redefinição dos limites do Parque Estadual Cristalino 2. Com a mudança, a unidade de conservação passaria de 129 mil hectares para 105 mil hectares, uma redução de 24 mil hectares. O Parque Estadual Cristalino 2, para quem não conhece, fica entre o Rio Teles Pires e a divisa com o Pará, no qual tem municípios de Novo Mundo e Alta Floresta. Esse local, gente, é considerado uma área prioritária na conservação da Amazônia. Antes dos comerciais, fazer um giro aqui com o tempo. Tempo e a temperatura, 22 graus na capital do estado, com máxima de 34. Rondonópolis, 19 agora, com máxima de 35. Sorriso, nesse momento, 20, com máxima de 34. Cáceres, 22, com máxima de 34. Barra do Garças, nesse momento, com 19 também, máxima de 34. Então, a máxima hoje vai passar dos 30 graus por mais um dia aqui no nosso estado, principalmente nas maiores cidades. Daqui a pouco a gente volta para falar de um vereador que foi sequestrado no interior do estado, mas ele já foi resgatado, tá bom? E também tem mais uma notícia envolvendo o vereador. Dessa vez, um homem foi preso por se passar pelo presidente da Câmara de Guarantã do Norte. Nós já voltamos.

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0: Primeira página de volta. Um bom dia para você que tá ligando o rádio agora. Um bom dia pro Daniel de Pochorel. Você que tá sempre aqui com a gente na Centro América FM, é sempre um privilégio te deixar bem informado. De volta para trazer uma notícia bem importante, preocupante também, né? Dois homens, gente, foram presos, um adolescente apreendido, suspeitos de sequestrarem o vereador de Vale de São Domingos, o Sanrande de Oliveira. Segundo a PM, o vereador foi mantido refém durante a madrugada de ontem e levado para uma região de mata, onde foi encontrado amarrado às margens da MT-247. A caminhonete roubada foi localizada em Vila Bela da Santíssima Trindade, já na fronteira com a Bolívia. Segundo a polícia, o veículo foi incendiado pelos criminosos. Em nota, o Partido Podemos informou que o vereador está em segurança, passa bem e a motivação do crime agora vai ser investigada pela Polícia Civil. Ainda falando de vereador, um homem foi preso ontem por suspeita de aplicar golpe pela internet usando a identidade do presidente da Câmara Municipal de Guarantã do Norte. Otâmara Figueiredo, esse criminoso se passava pelo presidente, que inclusive foi vítima também do golpe, né? Bom dia para você.
1: Olá, Cleto, bom dia a você, bom dia a todos. O suspeito foi preso ontem durante a operação Impersonare. A investigação apontava que ele usava a identidade do presidente da Câmara Municipal de Guarantã do Norte para ganhar a confiança das vítimas e obter vantagem financeira. Além da prisão preventiva, a Polícia Civil cumpriu 4 mandados de busca e apreensão em imóveis de Cuiabá. Durante a operação foram recolhidos celulares, computadores e documentos que vão passar por perícia. Segundo a Polícia Civil, o suspeito responde por investigações de estelionato, falsa identidade e outros crimes relacionados. De acordo com as investigações, o esquema funcionava por meio do chamado golpe do intermediário. O suspeito copiava anúncios verdadeiros de vendas de bens e publicava novamente na internet com preços mais baixos do que os oferecidos pelos verdadeiros proprietários. Enquanto o comprador acreditava negociar com o dono do produto, o vendedor também não sabia que havia um intermediário na negociação. E para dar credibilidade ao golpe, o investigado se apresentava em aplicativos de mensagens como presidente da Câmara Municipal de Guarantã do Norte, utilizando indevidamente a imagem e a identidade do parlamentar. Agora, todo o material apreendido será analisado para identificar possíveis novas vítimas e verificar se outras pessoas participaram do esquema e reforçar as provas do inquérito. A Polícia Civil orienta agora aquelas pessoas que tenham participado de negociações pela internet e identifiquem características semelhantes às investigadas, procurem uma delegacia para registrar um boletim de ocorrência e colaborar com as investigações. Volto com você.
0: Excelente dia para você, Tâmara Figueiredo, e para toda a população aí da região norte. Sorriso. Girando com a informação, vamos para Rondonópolis. O estado encerrou o primeiro semestre com uma redução nos casos de hanseníase. Em contrapartida, Rondonópolis segue na direção oposta, continua registrando números preocupantes da doença. Alex Bettinardi, qual é o cenário aí no município? Bom dia.
2: Oi, Cleto, bom dia para você também, bom dia aos nossos ouvintes. Pois é, aqui na cidade os casos tiveram alta, mas antes vamos aos números de Mato Grosso. De acordo com a SES, foram registrados 2.457 casos de hanseníase no primeiro semestre do ano passado. No mesmo período de 2026, esse número caiu para 2.327, segundo os dados do Sistema de Informação de Agravos de Notificação, o SINAM. Isso representa, Cleto, uma redução de 5,29%, um total de 130 casos. Já em Rondonópolis, o cenário é oposto. Durante todo o ano de 2025, o município registrou 83 casos da doença. Neste ano, até o dia 7 de julho, já foram notificados 93 casos, um aumento aí de cerca de 12%. Diante desse cenário, a estratégia da Secretaria Municipal de Saúde é ampliar o diagnóstico precoce para interromper a transmissão da doença e evitar sequelas. A prefeitura também tem reforçado a capacitação dos profissionais para identificar o quanto antes os casos. Além da busca ativa nas unidades básicas de saúde, os pacientes recebem acompanhamento e tratamento completo na atenção primária. O centro de referência conta com uma equipe multiprofissional, aquela formada por diversos especialistas, né? Cleto, a Secretaria Municipal de Saúde também tem investido em ações de conscientização, como pit stops educativos para informar a população sobre os sinais e os sintomas da hanseníase, além de orientar sobre a prevenção e o tratamento. Isso porque muitas pessoas ainda têm dúvidas, né, sobre a doença e, por medo ou talvez desinformação, demoram a procurar atendimento. Isso é grave. Pode atrasar o diagnóstico e, claro, né, aumentar o risco de transmissão. Cleto, são essas informações por aqui. Volto com você na capital.
0: Fechou, fechou, meu amigo. Obrigado pela informação. Agora é importante dizer, né, Alex, tem cura e outra. O tratamento é oferecido de graça pelo SUS. Então, se você está sentindo aí perda da sensibilidade, está com dúvida, procura um médico urgentemente aí, porque pode ser hanseníase, mas o importante é dizer que tem cura. E também o tratamento é oferecido pelo SUS. Tem oportunidade para quem busca uma vaga na área da saúde. A Prefeitura de Barra do Garças abriu inscrições para um processo seletivo com 110 vagas temporárias. Salários variam de 2 mil a 3 mil, quase 4 mil reais, para jornadas de 30 ou 40 horas semanais. A maior parte das oportunidades é para técnico em enfermagem, com 90 vagas. Também há vagas para assistente social, biomédico, fisioterapeuta, nutricionista, psicólogo, auxiliar de saúde bucal e técnico em análises clínicas. As inscrições seguem até o dia 24 de agosto, devem ser feitas pelo site do Instituto Selecom. Tem atalho no nosso portal, primeira página, tá bom? A prova está marcada para o dia 3 de setembro. Lembrando, então, você que quer trabalhar na Prefeitura de Barra do Garças, tem inscrição para um processo seletivo com mais de 100 vagas temporárias. Vamos para a fronteira do Brasil com a Bolívia? A força-tarefa do governo federal contra o garimpo ilegal na terra indígena Sararé começa a apresentar resultados. Pra você ter uma ideia, ouvinte, em pouco mais de 3 meses, os alertas de novos desmatamentos caíram 97%. Fernanda Piva, bom dia para você.
3: Bom dia, Cleto. Bom dia a todos os ouvintes. Os dados divulgados pelo governo federal mostram que a operação de combate ao garimpo ilegal mudou o cenário na terra indígena Sararé. Nos 90 dias anteriores à força-tarefa, foram registrados 226 alertas de novas áreas desmatadas para extração de ouro. Durante a operação, esse número caiu para apenas 6 ocorrências. A área desmatada também teve redução expressiva. Passou de 1 km² para apenas 0,005 km², o que representa uma queda de 97%. A terra indígena Sararé é considerada uma das mais afetadas pelo garimpo ilegal na Amazônia. Dos 67 mil hectares do território, cerca de 4.200 hectares já haviam sido degradados pela atividade criminosa. Ao todo, foram destruídos ou apreendidos 31 escavadeiras, 829 motores, 200 acampamentos, mais de 100 motocicletas e quase 4 toneladas de explosivo. A operação também resultou na prisão de 72 pessoas e na condução de 160 suspeitos à Polícia Federal. Agora, a operação entra em uma nova fase, com ações permanentes de monitoramento e prevenção para evitar o retorno dos garimpeiros à área indígena. Em Mato Grosso, uma base operacional integrada também será construída em Pontes e Lacerda para dar apoio às equipes de fiscalização. Eu volto com vocês em Cuiabá.
0: Obrigado, Fernanda Piva, pelas suas informações. Um abraço a todos de Cáceres e região de fronteira. Vamos para o intervalo? Você de Sorriso e Rondonópolis, após os comerciais, tem notícias da sua região. Já você da região do Araguaia, fica agora com a melhor programação musical.

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0: Olá, bom dia para você que acompanha a nossa programação aqui na 101, quarta-feira, dia 22 de julho de 2026. Primeira página está no ar. Agora são 7 horas, hora de notícias no seu rádio. Por aqui, Alex Bettinardi te fazendo companhia. Elka Candelária, bom dia. Como é que tá? Tudo bem?
1: Oi, Alex, bom dia para você, tudo ótimo, bom dia para você, ouvinte, excelente quarta-feira para todo mundo que tá pegando carona com a gente aqui na 101. Como que tá começando o seu dia? Tá calor aí na sua cidade? Em Rondonópolis, nesse momento, faz 21 graus. Céu azul, né? Sol brilhando forte. Para hoje o dia promete muito calor. Já tem os detalhes da nossa previsão do tempo e muitas notícias de Rondonópolis aqui da nossa região até às 8 horas da manhã. Você que está no trânsito, está em casa, pode participar aqui com a gente pelo 66 99663 2522.
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0: O Tribunal do Júri de Carlos Alberto Gomes Bezerra foi suspenso em Cuiabá após a defesa abandonar o plenário, assunto que a gente vai acompanhar daqui a pouco.
1: E para você que está aguardando um apartamento ali na região do Celina Bezerra, preste atenção. A Prefeitura de Rondonópolis iniciou nesta semana a atualização cadastral dos beneficiários selecionados e pré-selecionados no programa Minha Casa Minha Vida.
0: E a gente traz outros assuntos para hoje. No Primeira Página, o governo de Mato Grosso entrou na justiça contra 10 bancos que operam crédito consignado para servidores estaduais após identificar indícios de irregularidades.
1: Termina hoje o período de inscrições para o projeto Presente aos Municípios, que apoia projetos sociais e fortalece o desenvolvimento das comunidades. Ao vivo, vamos falar como participar desse projeto.
0: E a Justiça Eleitoral está convocando os mesários para esse pleito. Vamos trazer esse assunto hoje no Primeira Página e tirar outras dúvidas sobre as eleições de 2026.
1: E na coluna de hoje, a Iracema Irigaray vai falar sobre maturidade emocional e como aprender a sustentar os paradoxos no dia a dia. O Primeira Página já está no ar.
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0: Muito bem, excelente dia para você, nosso ouvinte. Fique à vontade, pode participar do Primeira Página. Tem o nosso WhatsApp aí, 9.

0: suspender o júri popular do caso, a falta de acesso a documentos e uma possível quebra da cadeia de custódia, que é quando o protocolo legal de preservação da documentação e rastreamento de um vestígio de crime é interrompido ou violado, o que pode significar a nulidade da prova. A defesa aponta incompatibilidade dos horários de registro de mensagens obtidas no celular da vítima. Vamos ouvir um trecho do que disse o advogado, o Elson Marcelino da Silva Júnior, e também, na sequência, a promotora, a Hélida Manzini de Campos.
1: O Ministério Público utilizou de todo o aparato estatal para fomentar a comoção social. É uma tragédia, isso é inegável, só que as questões como são trazidas, né, a público não condizem com a realidade. A defesa protocolou no dia 26 de junho, doutor Gabriel, um requerimento que nós entramos no processo. Fomos surpreendidos com Tupperware, uma caixa organizadora, com 109 GB de documento. Então, 3 pendrives, 8 CDs, dá material aí para pelo menos 2 meses. Tivemos que fazer uma força-tarefa, porque a juíza deu para a defesa 7 dias. Então, nós temos 7 dias para analisar 109 GB, fora o material que, tá, que ainda não foi apresentado para a defesa. São cadernos, anotações.
2: Não procedem. Conforme consta dos autos, o celular da Thaís, ele estava 3 horas a mais. É uma questão de horário do celular, é um absurdo o que a defesa disse. É uma aberração, como foi falado. É uma estratégia para tentar postergar, prorrogar, a tentar arguir outro incidente de insanidade, o que quer que seja, para esse julgamento não ocorrer. O que já foi tudo afastado. Não tem motivo algum para esse julgamento não acontecer. Após mais de 3 anos do fato, a família aguardando o julgamento, a defesa vai arguir besteira, nulidades que não existem, que já foram completamente afastadas tanto pelo tribunal como pelo juízo aqui da primeira vara. É um absurdo, mas agora a doutora Mônica já marcou dia 31 de julho, intimando a defensoria pública, a defesa aparecendo ou não, o plenário vai acontecer, o julgamento será feito.
0: A família quer justiça, né? E aí nesse caso fica esse imbróglio, agora mais esse adiamento, tudo isso, né? Traz uma sensação de impunidade. A sessão foi reagendada para o dia 31 de julho, às 9 da manhã, no Fórum de Cuiabá. E aí a juíza Mônica Catarina Perri Siqueira, da primeira vara criminal da capital, determinou que o réu nomeie nova defesa. Com isso, caso isso não ocorra, né? Já foi intimado então um defensor público, Marcos Vinícius Embalqueiro, para atuar no caso. Então assim, o réu pode colocar um advogado à disposição para ler aquele processo que diz que tem mais de 2.000 páginas e tal, que é difícil de colocar isso em ordem. Agora, se isso não ocorrer, já tem um defensor público, então, para o caso dele aí, para tentar resolver e amenizar a pena.
3: E esse que foi um crime de grande repercussão, né, Alex, em todo o estado. E só para a gente relembrar, esse crime aconteceu em janeiro de 2023, em frente ao prédio onde a mãe da Thaís Machado mora, no bairro Concil, em Cuiabá. Imagens de câmeras de segurança mostram Thaís, de 44 anos, e o namorado dela, William César, de 30 anos, caminhando ali pelo condomínio poucos minutos antes do ataque. Ao saírem do local, os dois foram surpreendidos e mortos a tiros. Logo após o crime, o suspeito fugiu. E no dia seguinte, Carlos Alberto Gomes Bezerra foi preso em uma fazenda no município de Campo Verde. A polícia, ele confessou os assassinatos e disse que não aceitava o fim do relacionamento com a Thaís. Essa investigação revelou que o crime teria sido planejado. Segundo a Polícia Civil, o Carlos Alberto monitorava a rotina da ex-companheira, tinha instalado um rastreador no carro dela e mantinha ali anotações sobre os passos da vítima. Esse inquérito também apontou que Thaís já havia registrado um boletim de ocorrência por ameaças feitas pelo ex-companheiro. O Ministério Público denunciou Carlos Alberto por feminicídio contra Thaís e homicídio qualificado pela morte de William. A defesa tentou adiar o julgamento com um pedido para a abertura de um incidente de insanidade mental, mas a justiça negou o pedido e manteve o julgamento pelo Tribunal do Júri.
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0: 7h09, o INSS promete analisar até o fim deste mês mais de 400 pedidos de pensão para crianças e adolescentes que perderam as mães vítimas

0: casos de feminicídio. O benefício foi criado por lei em 2023, mas a regulamentação só foi concluída agora, o que atrasou a análise dos pedidos. A pensão é de um salário mínimo por mês, dividido em três entre os dependentes e paga até os 18 anos de idade. Para ter direito, a família precisa atender aos critérios de renda e comprovar o feminicídio por meio de documentos da investigação ou da justiça. Segundo o INSS, os pedidos aprovados terão pagamento retroativo à data em que o benefício foi solicitado.
1: 7:10, vamos às informações do trânsito para hoje. E já tem mensagem de ouvinte chegando, Alex, falando que o trânsito está um caos agora de manhã aqui em Rondonópolis.
0: Isso.
1: Principalmente ali na região da Avenida dos Estudantes. Então, para vocês aí que estão no trânsito, pegando carona aqui na 101, preste atenção porque hoje tem vários pontos de interdição. Então, você que ainda está se programando para sair de casa, já tenta sair ali com uma certa antecedência, porque tem alguns trechos, principalmente agora no horário de pico, que estão críticos. A Prefeitura de Rondonópolis informou que está tendo, então, algumas interdições, e o motivo é a aplicação de um asfalto novo, micro revestimento, ali na Avenida dos Estudantes. O primeiro trecho está sendo feito ali na rotatória da Alameda dos Lírios, ali perto do residencial Mariela, uma rotatória extremamente movimentada. Um outro trecho também é na rotatória do Anel Viário com a Avenida dos Estudantes. Por conta disso, a Avenida W6 também poderá ser bloqueada no trecho entre a Avenida Júlio Campos e a Avenida dos Estudantes. A CEMOB, que é a Secretaria de Mobilidade Urbana, fez um alerta para os condutores respeitarem a sinalização e não invadir a pista interditada. E o alerta não é à toa, viu? Ontem à noite, os próprios moradores flagraram motociclistas ignorando o bloqueio e passando por cima da pista que tinha acabado de receber a lama asfáltica. Aí também não dá, né? Serviço jogado fora.
0: E o resultado, jogado fora.
1: Com certeza, dinheiro nosso, inclusive, que paga imposto, né? O resultado aí todo mundo já sabe. Hoje as equipes vão ter que trabalhar em dobro para reparar o estrago que foi feito ontem à noite. Ou seja, além do tempo perdido, ainda tem o custo do material que vai ter que ser aplicado de novo. Então, pessoal, tá no trânsito? Vamos colaborar, respeitem o bloqueio e também ajudem a evitar esse tipo de infração, já que são muitas interdições na data de hoje.
0: Muito bem. O governo de Mato Grosso entrou na justiça contra 10 bancos que operam crédito consignado para servidores estaduais, após identificar indícios de irregularidades em contratos registrados como cartão de crédito consignado. As ações têm como base relatórios elaborados pela CEPLAG, em conjunto com a Controladoria Geral do Estado, além das informações encaminhadas pelo PROCON e reclamações apresentadas por servidores públicos. As investigações apontam indícios de que as operações oferecidas aos servidores, como empréstimos consignados, foram registradas na margem consignável, como cartão de crédito consignado, modalidade que costuma aplicar taxas de juros mais altas.
1: 7:13, a Receita Federal vai começar a emitir a partir do dia 31 de julho um novo modelo de CNPJ. A principal mudança é que os novos cadastros poderão ter letras e números na mesma sequência, mantendo o total de 14 caracteres. A alteração vale apenas para as empresas abertas a partir da implantação do novo sistema. Quem já tem CNPJ não precisa fazer qualquer alteração no cadastro. Atualmente, todos os CNPJs são formados apenas por números. Com o novo modelo, as inscrições poderão combinar letras e números, mas a estrutura do cadastro será mantida. Segundo a Receita Federal, a mudança foi necessária porque as combinações numéricas do modelo atual estão próximas do limite. Durante o período de transição, os CNPJs apenas com números e os novos CNPJs alfanuméricos vão conviver normalmente e serão aceitos em todo o país.
0: Falando em CNPJ, abrir uma empresa em Rondonópolis pode ficar mais fácil. A prefeitura ampliou a lista de atividades econômicas consideradas de baixo risco. Com a mudança, o número de atividades nessa classificação passou de 216 para 504. Na prática, esses empreendimentos podem começar a funcionar após o registro da empresa e o cadastro fiscal, sem precisar de alvará ou licença prévia. A prefeitura diz que a medida deve facilitar a abertura de pequenos negócios. Mesmo assim, as empresas continuam sujeitas à fiscalização e devem cumprir as normas sanitárias, ambientais, tributárias e de segurança. Tem mais uma mudança. Para as atividades classificadas como de médio risco, a prazo de alvará provisório, que passou de 60 para 180 dias, dando mais tempo para regularização da documentação. Bom, basta então entrar em contato com a Secretaria Municipal de Fazenda, no Paço Municipal ou também pelo portal do empreendedor. Para mais informações, você que pensa em abrir um negócio, ter um CNPJ, para mais esclarecimentos, basta procurar a Prefeitura de Rondonópolis, né? E claro, virar um empreendedor. Vamos fazer um intervalo?
1: 7:15, primeira pausa aqui do nosso Primeira Página. Na volta tem muito mais informações de Rondonópolis, aqui da nossa região. Vamos falar de um projeto muito bacana que está sendo feito aqui na nossa cidade. Você fica ligadinho, não sai daí, já estamos de volta. Enquanto isso, manda para cá sua participação pelo 99663-2522. Voltamos já.
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0: Trabalhadores com saldo em contas do Fundo de Garantia do Tempo de Serviço, FGTS, podem receber um dinheiro extra nos próximos meses. Se a proposta for confirmada, cerca de 138 milhões de trabalhadores serão beneficiados. Os depósitos deverão ser feitos até 31 de agosto, diretamente nas contas vinculadas do FGTS. Na prática, quem tinha R$ 1.000 no FGTS receberá aproximadamente R$ 18,68. O cálculo é proporcional e considera cada conta ativa ou inativa vinculada ao trabalhador. Podem receber a distribuição todos os trabalhadores que possuem um saldo em contas do FGTS em 31 de dezembro de 2025, independentemente da conta estar ativa ou inativa. No mercado financeiro, o dólar caiu 0,32%, encerrou a terça-feira em R$ 5,07. O euro também teve queda de 0,45%, vendido a R$ 5,78. E Bovespa caiu 0,03%.
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0: 7h20, estamos de volta com o Primeira Página e tem ouvinte participando aqui com a gente. A Gabriela mandou uma mensagem dizendo: bom dia, pessoal. Uma ótima quarta-feira, metade da semana já foi, né, Gabriela? Bom dia pra você. E ela tem uma reclamação. Ela mandou até, inclusive, um vídeo pra gente dizendo que tem uma lâmpada queimada há mais de 3 meses, que ela já fez o apelo, mas que o problema não foi resolvido e que ali na rua dela tá uma escuridão total. Ela tá pedindo ajuda para que o município possa fazer a troca dessa lâmpada. Segundo ela, fica na rua Domingos de Lima, bem no centro de Rondonópolis. Ó, Gabriela, tenho inclusive aqui, a gente vai passar a sua demanda para a Prefeitura de Rondonópolis, mas eu já te adianto que tem o número de uma ouvidoria que você pode protocolar para fazer a reclamação. Então, ó, já anota aí, o DDD é 66 984380857. Através desse número você consegue passar a sua localização certinho e fazer a reclamação para ter essa troca da lâmpada aí na sua rua. E ainda falando, né, das demandas, as reclamações que chegam aqui no WhatsApp pra gente, na semana passada, o seu José também mandou uma mensagem aqui pro Primeira Página, dizendo que ele estava indignado com a falta de manutenção ali da praça do Conjunto São José 2. Nós ficamos de ir atrás de uma resposta para o seu José, para os outros moradores ali da região, e então entramos em contato com a prefeitura. Segundo o seu José, o espaço ali está sem manutenção, com muita sujeira, tem bancos e brinquedos danificados, além da trava do campo que está quebrada também. A preocupação dos moradores do conjunto é com a segurança, principalmente das crianças que utilizam aquela praça. Nós procuramos a Prefeitura de Rondonópolis, seu José, que encaminhou uma resposta dizendo que a Secretaria de Esporte e Lazer disse que a limpeza da praça vai ser incluída no cronograma e que deve ser feita ainda nesta semana. O morador também falou ali daquela grade, sabe aquela grade que fica ali em volta da praça? Eles também estão reclamando disso e pediram a retirada da grade. Sobre isso, a prefeitura informou que precisa de uma solicitação feita por meio de um ofício assinado pelos moradores. Então vocês precisam procurar a prefeitura, fazer esse ofício para pedir então a retirada daquela grade. A prefeitura informou ainda que vai encaminhar o pedido de reforma dos bancos que estão quebrados à Secretaria de Meio Ambiente e que as travas do campinho também passarão por reparos. Você que tem aí alguma demanda no seu bairro, alguma sugestão de reportagem, você também pode mandar para cá pelo nosso WhatsApp, que é o 996632522.
1: Muito bem. A gente fala agora sobre as inscrições do projeto Presente aos Municípios, que encerram hoje. Esse projeto, desenvolvido por uma cooperativa de crédito, já destinou, sabe quanto? Mais de R$1.800.000 para iniciativas sociais e beneficiou mais de 270 projetos. Presente aos Municípios apoia projetos sociais, fortalece o desenvolvimento das comunidades onde as cooperativas estão presentes. Sobre esse assunto, a gente conversa agora com a Priscila Macedo. Bom dia, Priscila. Seja bem-vinda ao Jornal Primeira Página. Que prazer falar com você sobre esse assunto. Explica pra gente o que é o Presente aos Municípios e de que forma ele pode ajudar a população, a sociedade.
2: Bom dia, Alex. Bom dia, Elka. Bom dia, ouvintes. Primeiro, eu quero agradecer a oportunidade, em nome da Cooperativa Sicredi Integração Mato Grosso, Amapá e Pará, de estar aqui hoje para falar sobre o Presente aos Municípios. Então, o Presente aos Municípios, ele é uma iniciativa da Cooperativa Sicredi Integração, que através do Fundo Social, ele apoia os projetos das comunidades onde a cooperativa está presente. É uma iniciativa que usa o nosso fundo social, e esse fundo social, ele é uma parte do resultado do ano, onde a gente tira essa parte para trabalhar esse desenvolvimento das comunidades.
1: O projeto, ele contempla os projetos com dinheiro ou com materiais, equipamentos? Como é que chega essa verba até aos projetos, Priscila?
2: Alex, a Cooperativa Sicredi Integração, através do Presente aos Municípios, ele não entrega valores aos projetos, né?
1: Ah, certo.
2: Ao inscrever-se, os projetos, eles precisam indicar qual itens materiais eles precisam para eles poderem estarem desenvolvendo esses projetos nas comunidades. E aí, após receberem uma visita, serem analisados, eles indicam quais os itens eles necessitam.
1: Joia.
2: E aí, caso, após a avaliação, a gente entenda que a gente consegue atender, a cooperativa faz a doação do bem material, nós não doamos valores.
1: Por exemplo, né, Elka, de repente, uma escolinha de futebol, né? Ah, precisa de material de esporte.
0: Um uniforme ali, uma chuteira, né?
1: E tantos outros projetos que a gente tem na cidade também, né? Isso é importante, é legal.
2: Perfeito, é isso mesmo. Então, o projeto ao se inscrever, como você mesmo mencionou aí como exemplo, uma escolinha de futebol que atende ali as crianças da comunidade. Isso, e muitas vezes está necessitando do uniforme, das bolas. Então, ele faz essa solicitação através da inscrição e aí a gente atende ele com esses materiais esportivos.
0: E Priscila, precisa ser necessariamente para os projetos que já existem há algum tempo? Ou, por exemplo, estou com um projeto novo, há pouco tempo agora, eu também posso me inscrever?
2: Elka, o projeto ele precisa já estar ativo na comunidade. Ele não pode ainda estar no papel. Por quê? Como a gente possui um comitê local que visita esse projeto para conhecer um pouco da história, entender um pouco da necessidade, do impacto que ele tem ali na comunidade, ele precisa já ser um projeto que já está ativo para que nós possamos conhecê-lo. Então, a gente ainda não abriu essa oportunidade de projetos que ainda estão no papel.
1: Mas pode ser pessoa física.
2: Sim, pode ser tanto pessoa física como pessoa jurídica. E essa é uma exclusividade da nossa cooperativa para atender de forma mais ampla a comunidade. Porque muitas vezes, Alex, a dona Maria, ela tem um projeto com um sopão lá na casa dela. Só que ela não tem um CNPJ para representar aquele projeto. E aí o Presente aos Municípios vem com essa oportunidade e atende também projetos de pessoa física.
1: E às vezes vale ser contemplado até com alimentos, por exemplo, ou não, Priscila?
2: Você
1: que já conhece mais do projeto.
2: Alex, o edital, ele não contempla alimentos perecíveis e também medicamentos,
1: mas
2: rações.
1: Mas para infraestrutura vale.
2: Isso, tudo que for bem material que o projeto necessitar, ele pode inscrever e solicitar.
0: E hoje é o último dia de inscrição, né? Como que esse projeto ele deve fazer ali, então, para não deixar nada escapar, fazer a inscrição direitinho para conseguir participar?
2: Sim, Elka, hoje é o nosso último dia de inscrição, dia 22 de julho. Nós abrimos o edital no dia 13, então o edital ele ficou aí por 10 dias abertos para que os projetos pudessem se inscrever. E para se inscrever, então, se você tem um projeto que tem um impacto positivo aí na sua comunidade ou conhece alguém que tenha, indique para que ele acesse o site da cooperativa, da Sicredi Integração. Ali ele vai ter acesso ao edital, com tudo que ele precisa, a documentação, como se inscrever, e aí ele pode acessar o site da Fundação Sicredi na Comunidade / Fundo Social e inscrever o seu projeto.
1: Perfeito. Que baita oportunidade essa.
0: Uma ótima oportunidade. Priscila, uma curiosidade minha também, vocês que lidam diretamente às vezes com esses projetos, o que que vocês veem que tem feito a diferença na vida dessas pessoas? É um jeito ali mesmo de dar apoio para a comunidade, para que eles continuem incentivando também, muitas vezes, crianças, adolescentes que participam desses projetos, é aquele gás, aquele apoio?
2: Com certeza, Elka. A gente sempre gosta de reforçar que esse apoio à comunidade é um dos princípios do cooperativismo. O Sicredi tem esse interesse genuíno pela comunidade. E através de iniciativas como essa, em muitos dos municípios onde nós somos a única instituição financeira, os projetos vêm como a única oportunidade para se desenvolverem. Então, sim, eu posso dizer com toda certeza que o Presente aos Municípios, ele vem com essa oportunidade de desenvolver projetos, de oportunizar, muitas das vezes, como a única oportunidade de projetos que não têm apoio.
1: E não é só na cidade não é, Priscila? Também as associações rurais aí em volta da cidade também, né? Sabe aqueles projetos que surgem, né? Com as mulheres principalmente, e aí é um gás a mais aí para você, né? Alavancar, bem legal.
2: Com certeza, Alex. A gente abre o edital e também muitos projetos aqui da Redondeza, de zona rural, eles acabam se inscrevendo.
1: Não é só Rondonópolis, né? As cidades vizinhas também.
2: Sim, a nossa cooperativa está presente aqui na região sul, então a nossa área de atuação vai desde aqui de Rondonópolis, Alto Taquari, Alto Araguaia, Alto Garças, Pedra Preta, Ouro Branco do Sul, Itiquira, São José do Povo, Tesouro e Guiratinga.
1: Olha, que
2: bacana.
1: Então,
2: toda a nossa região sul.
1: Priscila Macedo, valeu, muito obrigado pelas informações, grande abraço e parabéns por esse trabalho que vocês trazem aqui pra gente.
2: Muito obrigada e mais uma vez, então, convidando os ouvintes que possuem projeto ou conhecem alguém para indicar e se inscrever hoje, até hoje, dia 22 de julho, às 23h59 lá de Brasília.
1: Combinado.
0: Obrigada, Priscila.
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1: Vamos às informações do agro. Em Primavera do Leste, a saca da soja está cotada hoje a R$ 127. Já o milho em Alto Araguaia está valendo R$ 41,90 a saca. A pluma do algodão em Diamantino está saindo hoje a R$ 127,52. A arroba do boi gordo em Rondonópolis abre o dia cotado a R$ 309,45. Os dados são do IMEA, Instituto Mato Grossense de Economia Agropecuária. Intervalo, a gente faz intervalo rapidinho e já volta com mais informações aqui no Primeira Página para vocês.
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0: 7:34, estamos de volta com Primeira Página. Tem mensagem de ouvinte chegando para cá, a Raíssa mandou participação dizendo que precisa questionar alguns serviços oferecidos lá na UPA, unidade de pronto atendimento. Raíssa, manda para cá que a gente tenta te ajudar em alguma forma e mandar as suas dúvidas para a Secretaria de Saúde aqui de Rondonópolis, viu? E também tem mensagem do Ademar, que inclusive mandou uma foto pra gente, dele levando o cachorrinho pra tomar banho. Não é nem sábado pra tomar banho.
1: Que o cachorrinho aprontou pra tomar um banho logo cedo, hein?
0: Vai ficar cheirosinho. Um bom dia pra você, Ademar. Bom dia a todos os nossos ouvintes aqui pegando carona na 101. Você também pode mandar sua mensagem para cá. Como que tá começando o seu dia? Como tá sua quarta-feira? 996-63-2522. 7:35, agora a gente fala daquele sonho que muita gente tem, é o sonho da casa própria. A Prefeitura de Rondonópolis, por meio das Secretarias Municipais de Habitação e Urbanismo e de Promoção e Assistência Social, está fazendo nessa semana a atualização cadastral dos beneficiários selecionados e pré-selecionados do programa Minha Casa Minha Vida Faixa 1, ali para o residencial Celina Bezerra. Essa que são as etapas 4, 5, 6 e 7. Ao todo, 1.684 famílias devem passar por esse procedimento, que segue até o dia 11 de agosto. O atendimento está sendo feito no ganha-tempo, das 8 da manhã até as 5 horas da tarde, de segunda a sexta-feira, com cerca ali de 100 pessoas sendo atendidas por dia. A ação foi motivada depois que uma auditoria identificou inconsistências e também ausência de documentação comprobatória em parte dos processos seletivos. A secretária Fabiana Pérez reforçou a obrigatoriedade do comparecimento e também a apresentação de todos os documentos exigidos. O não comparecimento dentro desse prazo vai resultar na desclassificação automática do candidato, com a convocação de famílias suplentes. A lista completa de convocados e as datas de comparecimento estão disponíveis no Diário Oficial do Município e também no site da Prefeitura de Rondonópolis. Mas reforçando mais uma vez, os atendimentos são feitos no ganha-tempo até o dia 11 de agosto, das 8 da manhã até as 5 horas da tarde.
1: Muito bem. A Justiça Eleitoral divulgou os limites de gastos para as campanhas das eleições de 2026. Em Mato Grosso, os candidatos ao governo do estado poderão gastar até R$7.100.000 no primeiro turno. Se houver segundo turno, será permitido um acréscimo de quase R$3.600.000. Para o cargo de senador, o limite é de R$3.800.000. Já os candidatos a deputado federal poderão gastar até R$3.100.000, enquanto o teto para deputado estadual é de R$1.200.000. Segundo o Tribunal Superior Eleitoral, os valores foram mantidos nos mesmos patamares das eleições de 2022, sem reajuste pela inflação, por falta de previsão legal.
0: E faltam um pouco mais de 2 meses para as eleições e a Justiça Eleitoral já está em ritmo de preparação. Além do prazo para solicitar o voto em trânsito, os cartórios também trabalham para localizar mesários convocados e incentivar novos voluntários a participarem do processo eleitoral aqui em Rondonópolis. E a Justiça Eleitoral já está com o calendário das eleições em andamento. E nesta fase, muita gente ainda tem dúvidas sobre, por exemplo, o voto em trânsito e também o trabalho dos mesários. O voto em trânsito é aquela opção para o eleitor que sabe que vai estar fora do domicílio eleitoral no dia da votação. Ele consegue isso solicitando com a Justiça Eleitoral em todo o país. Para a gente falar mais desses e também de outros serviços relacionados às eleições deste ano, nós estamos recebendo aqui no Primeira Página a Alessandra Blank, que é servidora da Justiça Eleitoral aqui de Rondonópolis. Alessandra, muito bom dia para você, seja bem-vinda ao Primeira Página. Para a gente começar, para os nossos ouvintes saberem direitinho, como que funciona esse voto em trânsito, por exemplo? Bom dia.
2: Sim, bom dia a todos. Como você falou, né, se a pessoa ela está fora do seu domicílio eleitoral, ela sabe que no dia da eleição ela vai estar fora, ela tem essa opção até o dia 20 de agosto de solicitar nos cartórios eleitorais, no Ganha Tempo, ou pelo autoatendimento do TSE ou do TRE do Mato Grosso, para ela estar votando em uma cidade. Só que assim, não são todas as cidades cidades que têm essa opção. São as capitais e cidades com mais de 100 mil eleitores, onde se enquadra Rondonópolis, né?
1: E esse voto é válido, Alessandra?
2: Sim, sim. E tem uma informação também importante quanto a isso, por exemplo, se a pessoa está fora da cidade, mas dentro do seu mesmo estado de locação, de votação, ela vota para todos os cargos. Caso ela esteja fora também do seu estado, além de fora da cidade, ela vai conseguir votar somente para presidente.
1: Ah, entendi.
0: Então, por exemplo, tem um prazo. Lá em outubro eu decidi fazer uma viagem de última hora, se eu estiver em outra cidade, não vou conseguir votar.
2: Não, aí nesse caso a pessoa tem que fazer a justificativa de preferência no dia, pelo e-título ou em alguma escola, né, na cidade onde ela esteja, já fazer a justificativa. Porque a justificativa após as eleições, ela forma de uma maneira diferente. A pessoa tem que anexar a documentação e ela passa por uma análise.
1: Como é que é feito esse pedido, Alessandra?
2: Do voto em trânsito? Sim. O voto em trânsito pode ser presencialmente, né, em qualquer atendimento eleitoral, ou pelo site do TSE ou do TRE Mato Grosso. A pessoa vai lá na opção autoatendimento, tem a opção eleitor lá, e lá vai estar com o nome de transferência de local de votação. É uma transferência temporária, que isso é válido para aquele momento ali que a pessoa está pedindo, depois fica tudo normal.
0: Um serviço muito importante também, que é um serviço voluntário, são os mesários nas eleições, um trabalho essencial. Como que está essa questão dos mesários aqui em Rondonópolis? Vocês estão tendo alguma dificuldade para localizar e convocar essas pessoas?
1: Isso. Ontem me acharam, viu?
2: A gente tem um pouquinho de dificuldade, porque como assim as eleições têm um decorrer de tempo, às vezes as pessoas mudam de telefone, mudam de endereço, e hoje em dia dificilmente as pessoas atendem telefone também, então a gente está com uma certa dificuldade, e a Justiça Eleitoral ela também inovou. Então a gente pede que as pessoas que já costumam trabalhar e aquelas que se voluntariaram principalmente, todos, né, mas principalmente esses dois grupos, que entrem no autoatendimento também, vão lá na opção mesários consultar convocação. Lá vai aparecer se ela está ou não convocada. Se ela estiver convocada, ela deve procurar o seu cartório eleitoral onde ela vota, né? Que em Rondonópolis nós temos a zona 46 e a zona 10.
1: É bastante trabalho, né? Principalmente para essa equipe aí movimentando e buscando. Depois vem treinamento também para essas pessoas. Quem gostaria de ser mesário, ainda dá tempo de se inscrever, Alessandra?
2: Sempre dá, porque até outubro, né, nós temos já uma equipe, digamos assim, só que até outubro a gente precisa fazer substituições, né, então a gente sempre vai estar precisando de mesário. Até no dia da eleição a gente precisa às vezes, então peço que as pessoas continuem se voluntariando, também é pelo autoatendimento, ela também tem opção para você se voluntariar ou também diretamente nos cartórios eleitorais.
1: Nos cartórios, né, na décima zona e na 46ª.
2: Isso.
1: Os municípios vizinhos também dá?
2: Sim, sim. Pela internet a pessoa pode se voluntariar para qualquer
1: rápido,
2: lugar,
1: né?
2: do Brasil, né? Mas também é porque assim a gente pede diretamente com a gente, que a gente tiver uma vaga já encaixa ali na hora, fica mais prático. Mas pela internet ela pode se voluntariar para qualquer local.
1: Até tem pessoas que às vezes têm dúvida, né? Ah, mas aí eu vou ser voluntário na sessão que eu voto, né? Às vezes, se dá certo, sim, né? Mas em outras situações, a própria Justiça Eleitoral, se você estiver trabalhando como voluntário em uma escola, por exemplo, ele, num determinado momento, ele sai daquela escola junto com o pessoal da Justiça Eleitoral e vai votar em outro, né?
2: Isso, na verdade, a gente tem até uma opção para quem trabalha, né, nesses dias, a transferência temporária também. Então,
1: aí,
2: assim, a gente sempre tenta convocar a pessoa no seu local de votação, caso não seja possível, porque às vezes a gente tem muito voluntário em uma escola e precisa em outra.
1: Né? Tem sempre as queridinhas.
2: Acontece muito. Então, a gente faz a transferência temporária e aí a pessoa consegue votar no mesmo local de trabalho.
0: Tem muita gente que ainda tem receio, né? Acha que é algo muito difícil, como que é o treinamento, quais são as responsabilidades ali no dia das eleições, mas tem todo um preparo antes disso, né, Alessandra?
2: Não, sim, tem o treinamento, assim, cada zona eleitoral determina como é feito o treinamento. No caso da décimas, a gente vai ter treinamentos presenciais e também do aplicativo. Fora isso, no dia da eleição e no decorrer, a gente está ali também, né, à disposição para tirar qualquer dúvida. E a pessoa não trabalha sozinha, a sessão são quatro pessoas, e dessas quatro pessoas sempre vai ter alguém ali que já trabalhou, que tem bastante experiência.
1: É bem legal. Eu sou mesário, eu gosto. Eu sempre, por isso que eu estava.
0: Me voluntariei esse ano.
1: Que bom, certo. Olha só, que bacana. Eu até estava convencendo a minha colega aqui, eu falei, olha, é gostoso, vale a pena, né?
2: Exercer a cidadania, ver a democracia ali de perto e participar do processo, né? Porque é um... Muitas pessoas entendem como obrigação, mas na verdade é um direito que nós temos, né? De exercer isso aí e exercer a nossa cidadania também, colaborando para que isso aconteça, né?
1: Alessandra, valeu, muito obrigado pelas informações. Vai passando aí até os dias de eleições, trazendo informações pra gente, tudo que vocês precisar também, a gente está à disposição.
2: Tá bom, muito obrigada, eu que agradeço.
0: Obrigada, Alessandra.
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1: O governo federal fez nesta terça-feira a primeira rodada de reuniões com setores afetados pela taxação de 25% imposta pelos Estados Unidos. Foram ouvidos representantes das indústrias eletrônica, de máquinas, pneus, veículos, também calçados e plásticos. O ministro do Desenvolvimento, Indústria e Comércio, Márcio Elias, afirmou, que o momento é de negociar e apoiar o setor produtivo. O vice-presidente Geraldo Alckmin explicou que a aplicação da lei de reciprocidade ainda exige estudos e audiências públicas. Nesta quarta, para hoje, os novos encontros ocorrem com os setores de madeireira e rochas. A medida americana deve impactar 18% das exportações brasileiras para os Estados Unidos. Vamos fazer intervalo?
0: 7:46, vamos para a última pausa aqui do nosso Primeira Página, mas já estamos de volta com mais informações aqui da nossa região. Você fica ligadinho com a gente, voltamos já.
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0: 7h49, seja bem-vinda aqui ao nosso Primeira Página com as notícias até às 8 horas da manhã, uma excelente quarta-feira para você. O nosso assunto agora é saúde. O teste do pezinho está completando 50 anos no Brasil. Especialistas aproveitam para alertar aos pais que o exame é bem simples e rápido. O exame é necessário, pois pode detectar pequenos problemas de saúde ou até doenças graves, antes mesmo do aparecimento dos sintomas. O pediatra e geneticista Francis Galera explica a importância e o que é analisado.
1: A lógica da triagem neonatal é a gente identificar doenças no recém-nascido que ainda não se manifestaram. E atualmente, no estado de Mato Grosso, a gente tria 7 doenças: fenilcetonúria, hipotireoidismo congênito, doença falciforme, fibrose cística, deficiência de biotinidase, hiperplasia adrenal congênita e a toxoplasmose. Os testes alterados, o próprio sistema, né, de computador mostra pra gente que esse exame é alterado, e a partir daí, para cada doença, tem uma rotina específica.
0: Segundo o último levantamento divulgado pelo IBGE, em Mato Grosso foram registrados mais de 54 mil nascimentos em 2024. No total do ano, o estado ficou na 14ª posição entre as unidades da federação com mais bebês registrados. Foi por meio do teste do pezinho que a Maria Antônia Pinheiro, mãe da pequena Manuela, de 10 meses, identificou traços de hemoglobina C, uma condição que pode causar anemia. Vamos ouvir o que ela disse.
2: Um susto mesmo pra gente, que a gente não sabia o que era. Logo a gente recorreu ao pediatra e nós recebemos uma ligação do posto para o comparecimento urgente, né? Pra averiguar lá a situação da Manuela. Nessa ligação, eles informaram que nós precisávamos refazer o teste imediatamente, porque a Manuela tinha indicação para hipotireoidismo congênito. A gente até reforça para as mamães que forem ter bebê, para não deixarem de fazer, porque quanto mais cedo a gente pode cuidar melhor, né?
0: E esse que é um exame tão simples, né, oferecido de graça através do SUS e que continua fazendo toda a diferença para quem tenta descobrir um problema aí de saúde. E se não fizer, descobrir esse problema às vezes pode ser tarde demais para começar o tratamento no momento certo. Então os pais precisam ficar ligados e não deixar de fazer o teste do pezinho.
3: E destaque do nosso portal de notícias, primeirapagina.com.br, você encontra uma reportagem especial sobre o Julho Vermelho, que alerta para o perigo silencioso da hipertensão. A hipertensão arterial é uma doença silenciosa, sem sintomas, mas que pode causar AVC, infarto, insuficiência renal. O alerta faz parte da campanha Julho Vermelho, que reforça a importância da prevenção. Com a chegada do frio em algumas regiões, por exemplo, o risco aumenta porque as baixas temperaturas estreitam os vasos sanguíneos, reduzem a ingestão de água, elevando a pressão. Manter-se hidratado e agasalhado ajuda no controle. Então, os especialistas recomendam verificar a pressão pelo menos uma vez ao ano para quem já tem o diagnóstico. Monitoramento regular e o tratamento contínuo são fundamentais. Alimentação equilibrada, com menos sal, industrializados, aqueles embutidos, né? E a prática de atividade física reduzem os riscos. Suspender a medicação por conta própria é perigoso e pode provocar complicações graves. Fique atento, reportagem especial tá lá no nosso portal de notícias, primeirapagina.com.br.
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0: Hoje é dia da nossa coluna, Iracema Irigaray fala sobre maturidade emocional e como aprender a sustentar paradoxos no dia a dia. Bom dia, Iracema.
5: Bom dia, ouvinte, como é que você está? Eu tenho algumas perguntas para você. Você consegue gostar de alguém e ao mesmo tempo ficar magoado com essa pessoa? Você consegue amar o seu trabalho e ainda assim ter dias em que tem vontade de pedir demissão? Você consegue ter orgulho de um filho e ao mesmo tempo se preocupar com algumas escolhas dele? Parece estranho, mas a vida é assim, ouvinte. O problema é que nós estamos sendo treinados a acreditar que tudo precisa caber em duas caixas. certo ou errado, bom ou mal, herói ou vilão, amigo ou inimigo, e a vida real não funciona assim. Uma das maiores marcas da maturidade emocional é conseguir sustentar paradoxos. É entender que duas coisas podem ser verdadeiras, ter a sua verdade ao mesmo tempo. Eu posso amar uma pessoa e precisar colocar limites. Eu posso amar uma pessoa e não gostar dela naquele dia, ela tá chata. Eu posso ficar feliz por uma conquista e ao mesmo tempo sentir um pouco de inveja. Eu posso defender uma ideia e continuar disposto a ouvir quem pensa diferente. Isso não é fraqueza, isso é maturidade. Nós temos uma necessidade muito grande de ter certeza. A certeza dá a sensação de segurança, concordo. Mas quase sempre ela nos fecha, ela diminui o nosso mundo. A curiosidade, por outro lado, nos abre. Então, ouvinte, talvez a pergunta mais importante não seja quem está certo, mas o que eu ainda não estou enxergando? Talvez o maior sinal de inteligência emocional não seja ter todas as respostas. Seja conseguir ficar um pouco mais de tempo dentro das perguntas, sem pressa de julgar, sem pressa de rotular, sem pressa de escolher um lado para rejeitar o outro. Porque a vida não é preto e branco. Ela acontece quase sempre nos tons de cinza, no acertar, no cair, no levantar, no errar. E é justamente nesses lugares que mora a sabedoria. Ouvinte, uma árvore só permanece em pé porque sustenta duas forças opostas ao mesmo tempo. As raízes puxam para baixo, os galhos apontam para cima. Se ela escolhesse apenas uma direção, morreria. Nós também. Crescer não é eliminar as contradições, é aprender a viver com elas, é aprender a sustentá-las. Faz sentido para você? Fique bem. Eu sou Iracema Irigaray para o Jornal Primeira Página.
3: Opa, que legal, hein? Bacana essa reflexão da Iracema. Elka, a gente recebeu aqui agora há pouco a mensagem da Márcia. Ela falou assim: a Elka passou no jornal o número da ouvidoria que pode ligar quando não tiver um poste com a iluminação pública funcionando no bairro. Aí ela falou: passa para mim, por favor, que eu não consegui anotar. Márcia, vou passar para você. A Secretaria Municipal de Infraestrutura tem as demandas incluídas num cronograma de atendimento, mas você já pode adiantar aí o seu pedido. Se tiver fraco iluminação aí no seu bairro, anota aí o WhatsApp 984-380857. Já passa lá, eles te mandam um protocolo, daí você vai cobrando para que seja realizado o serviço. É isso?
0: É isso. 7:57 e é hora de esporte aqui no primeira página. O Flávio Santos tem as informações pra gente. Bom dia, Flávio.
6: Olá, muito bom dia para você, sempre ligado com a gente aqui no Primeira Página Centro América FM. Boa quarta-feira para todo mundo. A gente começa o esporte falando da Copa Sul-Americana, os playoffs de oitavas de final. Ontem tivemos na cidade de Valência, na Venezuela, Universidade Central 1-4. Grande vitória do Santos aí fora de casa, portanto. E o jogo da volta será na próxima terça-feira, 28 de julho, 8:30 PM, na Vila Belmiro, Santos e Universidade Central. O Santos dá um passo grande para avançar à próxima fase. Hoje, dois times brasileiros em campo na Sul-Americana. Às 18 horas, Independiente Medellín e Vasco. E também vamos ter às 8:30 PM, Sporting Cristal e Bragantino. Amanhã, o Grêmio joga contra o Bolívar fora às 18 horas. Vamos agora para o Brasileirão, 19ª rodada, ontem um jogo. O Atlético Mineiro empatou com o Bahia 1-1 em Belo Horizonte. Hoje, quarta-feira, 18:30, Coritiba e Palmeiras. 8:30 PM, São Paulo e Atlético Paranaense. Porto Alegre, Internacional e Cruzeiro, no mesmo horário. E também 8:30, Chapecoense e Flamengo. Esse jogo você acompanha ao vivo na TV Centro-América. E amanhã, quinta-feira, 6:30 PM, tem Corinthians e Remo. No Brasileiro da Série B, 19ª rodada, tivemos ontem Novo Horizontino 0, Criciúma 1, Avaí 2-1 no América Mineiro E tivemos em Goiânia a vitória do Vila Nova, 2-1 do Fortaleza. O Criciúma é o líder do campeonato com 39 pontos. O Vila Nova é o segundo com 34 pontos. Hoje vamos ter Operário e Ponte Preta no Paraná às 18h30 da noite. Mesmo horário, Ceará e CRB. Às 19h30 da noite, o Goiás recebe o Sport. E às 20h30 da noite, no Recife, tem Náutico e Londrina. Amanhã, quinta-feira, tem Atlético e São Bernardo na Arena Pantanal, em Cuiabá. Às 19h30 da noite, o Cuiabá recebe o Atlético Goianiense. E em Ribeirão Preto, interior de São Paulo, Botafogo pega o Juventude. Portanto, esta é a 19ª rodada do Brasileiro da Série B. Um bom dia para você e até amanhã.
0: Bom dia, Flávio. Obrigada. E o Primeira Página de hoje já vai ficando por aqui. Uma excelente quarta-feira para você que está começando o dia. Amanhã estamos de volta a partir das 7h da manhã, eu e o Alex Bettinardi. E você fica agora na programação com o Irã Garcia. Um excelente dia e até amanhã.
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1: Fala aí, fã, muito bom dia, uma ótima quarta-feira pra você. É hora do Classe Executiva aqui na sua Rádio Easy. Abrindo a nossa playlist de quarta-feira ao som de Cyndi Lauper.

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Zera do Nazareth, fechando este bloco do Classe Executiva. Where Are You Now? Que música que revelou um lado, digamos, mais sensível desta banda maravilhosa, né? Porém, sem abrir mão desta voz incrível, marcante de Dan McCafferty, essa música, é claro que não teve o mesmo sucesso de Love Hurts, né? Mas acabou conquistando seu espaço, acabou virando um dos grandes clássicos do rock dos anos 80. Naquelas músicas que quem é fã mesmo do Nazareth canta do começo ao fim. Teve também o Ted Swins, ao som de Lose Control, Elton John, Empty Garden. Bloquinho maravilhoso aqui na sua Rádio Easy, agora 8 horas e 30 minutos. Se liga, fã, porque daqui a pouquinho tem a nossa música do dia. E hoje tem um sucesso que embalou muitos romances, muitas reconciliações e até algumas playlists de quem jurava que nunca mais ia sofrer por amor. Já, aqui na sua Rádio Easy.

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7: Hoje o destaque da nossa programação, a música do dia aqui da 101 é The Reason, o maior sucesso da banda Rubastank. Aquela música que fez muita gente aumentar o volume do rádio, cantar junto. Ela tem uma melodia bem envolvente, tem uma pegada emocionante e acabou conquistando as rádios do mundo todo. A letra da música fala sobre arrependimento, sobre amadurecimento e a vontade de mudar para melhor. Afinal, errar é humano, né? O importante é aprender com os tropeços e seguir em frente. Essa mensagem continua muito atual e toca muita gente até os dias de hoje. 8h35, vamos ouvir a nossa música do dia, Rubastank, The Reason.

Cicão do Supertramp, Give a Little Bit, fechando mais um bloco do Classe Executiva aqui na 101. Swing Out Sister com Am I the Same Girl? E teve a nossa música do dia, o destaque da programação desta quarta-feira maravilhosa. É a banda Rubastank com a clássica The Reason. 8:46, muito bom dia, obrigado pela sua companhia.

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1: É um prazer estar com você para mais uma taça de conhecimento sobre o extraordinário mundo dos vinhos. A vinícola Herdade do Esporão é uma das mais renomadas de Portugal, com seus grandes vinhos e azeites que expressam a região do Alentejo de forma sublime. Um de seus vinhos é amplamente vendido no Brasil e consegue aliar a qualidade a um preço abaixo de R$70. Isso mesmo. O vinho Herdade do Esporão Pé Tinto é muito divertido, é frutado, agradável em aromas e sabores, sendo ideal para o dia a dia. Um blend das castas Tinta Castelão, Trincadeira e Moreto, variedades que no Alentejo se expressam com muito caráter. A casta Castelão é muito conhecida pelo famoso tinto Periquita. A Moreto é uma casca que quase se extinguiu praticamente e está sendo resgatada pela Herdade do Esporão. Já a Trincadeira é renomada e existe nos quatro cantos de Portugal. Um vinho vibrante, com aromas de frutos vermelhos e toques herbáceos bem sutis. Em boca é fresco, seu corpo é leve para mediano e seus taninos são bastante macios. Perfeito para harmonizar com pizzas em geral ou até mesmo aquele espaguete ao molho de tomate e almôndegas. Sensacional! Um brinde aos vinhos versáteis e um brinde especial a você, ouvinte do Música e Vinho, que pode sugerir um tema para o nosso programa através do meu Instagram. Anote aí, por gentileza, ó, @jonas.sommelier. Será um prazer. E agora, curta o som de Aha, Cry Wolf.

Esse é o Christopher Cross com Never Be The Same na programação da sua Rádio Easy. Agora 8 horas e 59 minutos. Mas daqui a pouquinho tem uma daquelas notícias que fazem qualquer fã da boa música, ó, já ficar de cabelo em pé, viu? O guitarrista da banda R.E.M., o Peter Buck, foi perguntado sobre uma reunião da banda, sobre uma reunião do R.E.M., e o cara foi direto ao ponto, soltou uma frase, olha, que deu o que falar aí na internet. Mas daqui a pouco eu te conto toda essa história completa no próximo bloco.

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2: Enquanto tem muita banda por aí tirando a poeira dos instrumentos para fazer turnê milionárias, quem diga um abraço aí pra galera do Oasis, o R.E.M. segue firme na ideia de deixar a história exatamente como ela terminou, pois é. O guitarrista Peter Buck contou em uma revista recentemente que dinheiro não é motivo para reunir a banda de novo. Segundo ele, o cara disse o seguinte: não quero banalizar tudo isso por ego ou por dinheiro. Já recebi aplausos e dinheiro suficientes para durar umas 10 vidas, olha só. Só para contextualizar, né? O R.E.M. encerrou a sua carreira em 2011, depois de 31 anos de estrada, foram 15 álbuns lançados. É verdade que os quatro integrantes já apareceram juntos em algumas apresentações especiais pelo mundo afora, mas quando o assunto é uma turnê de reunião, o guitarrista Peter Buck foi bem categórico, viu? Podem tirar essa ideia da playlist, porque, segundo ele, simplesmente

0: E esse foi o primeiro bloco do Viva Easy nessa quarta-feira maravilhosa. Michael Jackson, Rock With You. Legião Urbana, Tempos. Também teve o Bruno Mars com Dance With Me. E abrimos a nossa sequência, abrimos o Viva Easy de hoje ao som de Trace Chapman com Fast Car. Agora 10 horas e 15 minutos.
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0: Lighthouse Family Lifted na programação da sua Rádio Easy. Lady Lynn com Night on Wanna Dance. Suzy Crofts com Summer Breeze, abrindo muito bem esta sequência. Agora 10 horas e 30 minutos. Daqui a pouquinho tem o nosso Drops East to Air Rock and Roll, porque agora é hora de Alex Bettinardi com o Centro América News.
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2: O governo de Mato Grosso entrou na justiça contra 10 bancos que operam crédito consignado para servidores estaduais, após identificar indícios de irregularidades em contratos registrados com o cartão de crédito consignado. As ações têm como base relatórios elaborados pela CEPLAG em conjunto com a Controladoria Geral do Estado, além de informações encaminhadas pelo PROCON e reclamações apresentadas por servidores públicos. As investigações apontam indícios de que operações oferecidas aos servidores como empréstimos consignados foram registradas na margem consignável, com o cartão de crédito consignado, modalidade que costuma aplicar taxas e juros mais altas. Outras informações durante a nossa programação.
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6: Hoje em nosso Drops Isto é Rock and Roll tem uma das músicas mais reconhecidas dos Beatles. Ela tem uma melodia bem simples, tem um refrão fácil de cantar e claro, né, que tem uma mensagem positiva, fazendo dela um clássico atemporal, mostrando toda a habilidade de Paul McCartney em transformar uma ideia cotidiana em um sucesso mundial. Vamos ouvir o nosso Drops Isto é Rock and Roll, ao som dos Beatles com Hello Goodbye.

Level 42 com Something About You na programação da 101. Simon Garfunkel com Mrs. Robinson. E teve o nosso Drops, Isto É Rock and Roll, edição de quarta-feira, ao som dos Beatles com Hello Goodbye. Agora 10h45 na manhã desta quarta-feira, muito obrigado pela sua companhia. Intervalo bem rapidinho, já já tem a minha última participação de hoje, é rapidinho, viu?

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7: De volta na programação da 101, agora 10h49. É hora de fechar a minha participação na manhã desta quarta-feira, agradecendo demais a oportunidade de estar aqui com você, fã. Muito obrigado, valeu demais, viu? Te encontro novamente amanhã, quinta-feira, quase final de semana, a partir das 8 da manhã, logo após o Primeira Página. Te espero, conto com a sua audiência, viu? Já tem a Samantha Oliveira a partir das 11 horas da manhã para te fazer uma ótima companhia. Que você tenha uma grande quarta-feira e um excelente dia. Abrindo a minha última sequência de hoje, tem o som do Eurythmics com The Miracle of Love. Depois tem Miles Smith e depois Jota Quest. E eu te encontro amanhã aqui na 101. Um abraço e até lá.

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Muito bom dia para você, 11:05 aqui na Centro América FM Easy. Excelente fim de manhã de quarta-feira, um ótimo retorno para casa, ótimo almoço. Ou para você que tá fazendo o caminho contrário, tá saindo de casa, indo pro trabalho, um ótimo trabalho para você que ainda tá trabalhando também. Ótimo trabalho, ótimo trajeto, muito obrigada pela sintonia onde quer que você esteja e como você esteja ouvindo a Centro América FM, seja aí no seu carro, na sua casa, no seu radinho, na sintonia da 101.5, no seu celular, no nosso aplicativo ou na sua assistente virtual. É sempre um prazer te acompanhar desse lado aqui do rádio. Eu sou a Samantha Oliveira, a gente segue juntos a partir de agora aqui na programação da Centro América FM. Ao total, eu te acompanho até as 4 horas da tarde, mas a partir de agora a gente segue juntos na segunda parte do Viva Easy até o meio-dia. Agora, e como em todo início de hora aqui na Centro América FM, eu te falo sobre a temperatura. 31 graus agora em Rondonópolis, o céu aberto aqui no Estúdio Glass, bem ensolarado, sem nenhuma nuvem aqui na Vila Aurora. Para essa quarta-feira, a temperatura máxima deve chegar na casa dos 34 graus, como eu disse, 31 graus no momento. E aí, ao longo do dia, vai chegar até os 34 graus,

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4: Hoje, quarta-feira, dia 22, a música do dia, nossa música em destaque aqui na nossa programação. Para você que não sabe, a música do dia é a única que se repete durante o dia. Aqui na Centro América FM, você ouve ela no Classe Executiva de manhãzinha, agora no Viva Easy e mais tarde na Hora do Café. Hoje a gente destaca o som do Rubastank, The Reason. A música foi lançada em 2003 no álbum The Reason. A música fala sobre arrependimento, reconhecimento dos próprios erros e desejo de mudança. O eu lírico admite que não é perfeito, mas tenta encontrar uma razão para tentar se tornar uma pessoa melhor. Essa canção foi escrita pelos próprios integrantes, incluindo o vocalista Doug Robb, e também se tornou The Reason se tornou o maior sucesso comercial da banda, chegando ao segundo lugar da Billboard Hot 100. Recebeu também uma indicação ao Grammy de melhor canção pop um ano depois do lançamento, em 2004. Apesar de The Reason ser frequentemente vista como uma música romântica, a sua mensagem pode ter uma interpretação mais ampla, a de encontrar alguém ou algo que desperte o desejo de mudar. Em destaque, então, na nossa programação, no seu rádio agora, a música do dia, o som de Rubastank com The Reason.

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1: A Receita Federal vai começar a emitir, a partir do dia 31 de julho, um novo modelo de CNPJ. A principal mudança é que os novos cadastros poderão ter letras e números na mesma sequência, mantendo o total de 14 caracteres. A alteração vale apenas para as empresas abertas a partir da implantação do novo sistema. Quem já tem o CNPJ não precisa fazer qualquer alteração no cadastro. Atualmente, todos os CNPJs são formados apenas por números. Com um novo modelo, as inscrições poderão combinar letras e números, mas a estrutura do cadastro será mantida. Segundo a Receita Federal, a mudança foi necessária porque as combinações numéricas do modelo atual estão próximas do limite. Durante o período de transição, os CNPJs apenas com números e os novos CNPJs alfanuméricos vão conviver normalmente e serão aceitos em todo o país. Outras informações durante a nossa programação.
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1: Certezas da vida. Possivelmente, em algum momento da sua vida, suas experiências te levaram a pensar sobre a morte. Talvez o medo de se encontrar com ela, ou a tristeza por perder alguém que você muito amava. Alguém que fez história, deixou de existir nessa terra e hoje faz muita falta. Nos enganamos quando algo acontece e passamos a acreditar que a única certeza que temos é que um dia morreremos. Esse é um pensamento um tanto quanto pessimista. Não, essa não é a nossa única certeza. Nós temos outras confianças na vida. Por isso, decidi rever os meus conceitos. Essa mentalidade me gerava insegurança, medo, transtornos psicológicos. Hoje consigo ver que, até que a morte nos alcance, temos muitas histórias positivas para viver. Muitas surpresas, conquistas, experiências inimagináveis para compartilhar. Quando passamos a enxergar a existência e a nós mesmos sob o ponto de vista espiritual, pessoal, além da casca material, ganhamos muitas outras certezas. A certeza de que o amor que cultivamos será colhido em algum momento, seja no hoje ou no amanhã. A certeza de que os laços de amor que criamos ou fortificamos permanecem conosco para sempre. Nada se perde. Passamos a entender que o legado que deixamos nesta terra é muito mais importante que a herança. A herança é deixada por quem já morreu e ao longo do tempo se perde. O legado é deixado por alguém que fez a diferença em vida, ainda que não esteja mais presente. Alcança gerações com um brilho diferente. O pai que deixa ao filho legado, ao invés de herança, transmite valores inegociáveis, princípios, e isso muda tudo. Quando nos permitimos desfrutar da vida na sua essência, cuidamos da nossa saúde, saúde do corpo, da alma e também do espírito. Adquirimos a certeza de que há uma inteligência maior no leme, no comando de tudo, e que não precisamos nos desesperar quando as coisas saem do nosso controle. A certeza da vida antes da certeza da morte. A certeza de que cada minuto importa, de que cada dia é um tesouro inestimável. Ante a fragilidade do nosso corpo, percebamos a resistência e a exuberância da vida. Um vírus imperceptível pode nos fazer adoecer e pode nos levar a passar pela morte a qualquer instante. Mas que isso não revele nossa fraqueza e sim nossa grandiosidade. Estamos aqui de passagem. A terra é escola, é hospital, é campo de semeadura. Que possamos usar o tempo que temos para nos educar, para nos curar e para trabalhar sempre pelo bem. Não nos deixemos desanimar perante as crises, perante os momentos de sofrimento. Esta é mais uma certeza que temos, de que a dor não dura para sempre e de que podemos ser hoje melhores do que fomos ontem. Pense nisso, mas pense agora. 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

Meio-dia e 4 na Central América FM Easy. Ótima quarta-feira para você, excelente almoço, um ótimo descanso. A gente inicia agora mais uma edição da Hora do Almoço com muitos clássicos para você. 2 horas de descanso ou ainda de correria, mas a gente segue juntos com muitos clássicos na melhor hora do dia. Então vamos na hora do almoço até as 2 da tarde. Te acompanho até lá também. Agora 33 graus em Rondonópolis, essa é a temperatura pelo menos até as próximas horas. E a gente ainda alcança nessa tarde de quarta-feira a casa ali dos 34 graus. O sol vai perdurar durante o dia e aí à noite a temperatura volta a cair, mas não deve passar ali da casa dos 25 ou 24 graus até as 11 horas da noite. A gente segue então, iniciando agora a hora do almoço, ao som de Manhattan's Forever by Your Side. Uma ótima quarta para você.

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Meio-dia e 20 aqui na Centro América. Ótima quarta-feira pra você. A gente segue na hora do almoço com muitos clássicos. Agora vamos ouvir Scorpions, Under the Same Sun.

Centro América FM, ao som de The Drive, The Cars com Drive. A gente ouviu também Queen com One Year of Love e Scorpions Under the Same Sun. Intervalo rapidinho, ótima quarta, um ótimo almoço, ótimo trajeto para você que está saindo do trabalho, está indo para casa descansar, está fazendo um movimento contrário também ou simplesmente está em casa descansando. Agradeço mais uma vez a sua sintonia aqui na 101.5. Daqui a pouquinho mais clássicos na hora do almoço para você. No próximo bloco a gente ouve Timmy Thomas, Scott McKenzie, Johnny Nash e Gal Costa.

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1: 12:34.
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1:03 aqui na Centro América FM. Ótima quarta-feira, ótima tarde, ótimo retorno para o trabalho ou ida para casa. Agradeço, claro, mais uma vez a sua sintonia aqui na Centro América FM. A gente segue juntos agora na segunda parte da hora do almoço aqui na programação da Centro América, mas ao total te acompanho na programação nessa quarta-feira até as 16h. Seguiremos juntos em mais uma tarde aqui na 101. Agora a temperatura 34 graus em Rondonópolis, o céu segue aberto, ensolarado aqui no Studio Glass, sem uma unidade de nuvem no céu. Para essa quarta-feira a gente já atingiu a temperatura máxima prevista, que é a de 34 graus. Não temos, infelizmente, nenhuma probabilidade de chuva, nem hoje, nem no restante da semana. Esse resto de semana também vai ser bem parecido com as temperaturas que a gente já está tendo, né, desde segunda-feira, essa mínima de 19 graus, 20 graus, até a máxima de 34. Ótima tarde, a gente segue então. Importante falar, antes da gente seguir, importante falar também sobre a umidade relativa do ar, que está muito abaixo do que é o esperado e recomendado pela OMS, Organização Mundial da Saúde, que é de pelo menos 60% de probabilidade, de porcentagem de umidade relativa do ar. Importante então que você preste mais atenção, dê mais atenção ao seu sistema respiratório, use um umidificador se possível. Não tem umidificador? Usa uma toalha molhada, um balde de água ao lado da cama ao dormir, principalmente, que é onde o nosso sistema respiratório trabalha mais conscientemente. Importante também, falo aqui sempre, reforço mais uma vez sobre a sua hidratação. Beba muita água, mantenha sua hidratação e, caso vá se expor ao sol, passe o protetor solar. Cuide da sua saúde, principalmente da sua pele, que é o maior órgão do seu corpo. A gente segue então na hora do almoço, finalmente seguiremos na programação. Você ouve agora Cool and the Gang, Cherish.

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1: Existe uma cena que acontece com quase todo mundo. Você encontra uma foto antiga, revê um amigo de muitos anos, escuta uma música do passado e de repente percebe o quanto tempo passou. O curioso é que ninguém percebe o tempo passando, nós percebemos somente depois. Quando os filhos crescem, quando os pais envelhecem, quando aquela fase da vida já ficou para trás. Por isso, existe uma armadilha perigosa, a de acreditar que sempre haverá mais tempo. Mais tempo para viajar, mais tempo para conversar, mais tempo para cuidar da saúde, mais tempo para viver. Mas a verdade é que a vida acontece agora. O futuro é importante, mas ele é construído pelas escolhas que a gente faz hoje. Porque um dia você vai olhar para trás e a pergunta será: você viveu esperando o momento certo ou aproveitou os momentos que teve? Isso é alto desempenho.
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1h36 na sua Rádio Easy, ótima tarde pra você. A gente segue na hora do almoço agora com Katie Lang, Constant Craving. Ótima quarta.

Bob Seger e Still the Same, aqui na hora do almoço. A gente ouviu também Sade no Ordinary Love e Katie Lang com Constant Craving. Último intervalo da hora do almoço dessa quarta-feira. Logo mais, o último bloco musical também. Daqui a pouquinho você vai ouvir aqui na Centro América Jack Johnson, Robin Gibb e Rita Lee pra gente finalizar a hora do almoço dessa quarta-feira. E aí, a partir das 2 horas da tarde, daqui 12 minutinhos pra ser mais exata, sigo te acompanhando aqui na 101 no Sequência de Clássico.

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Primeiro bloco do Sequência de Classe, terminando com Cidade Negra, Onde Você Mora. A gente ouviu também Journey com Don't Stop Believing e Pretenders Back on the Chain Gang. Daqui a pouquinho mais clássicos em sequência pra você. No próximo bloco a gente ouve Phil Collins, Dairo e Huey Lewis and the News aqui na Central América FM. Uma ótima quarta pra você.

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13h04 na sua Rádio Easy, ótima quarta-feira para você, excelente tarde, muito obrigada pela sintonia, carona e companhia aqui na Centro América FM. Seguiremos juntos ainda na programação aqui da Centro América, sigo com você até as 4 e seguimos no sequência de classe até lá também. Iniciando agora essa última hora, segunda e última hora do programa, antes da gente ouvir Cliff Richard, temperatura 34 graus agora em Rondonópolis. O céu segue ensolarado, bem ensolarado aqui no Studio Glass. O céu praticamente sem nuvens aqui na Vila Aurora. Estamos já na temperatura máxima prevista para essa tarde de quarta-feira. A partir das 4 horas a temperatura começa a cair e aí a gente chega ali na casa dos 24 graus até as 11 horas da noite. A transição para amanhã, quinta-feira, dia 23, vai ser, como a gente já está tendo nos últimos dias, um pouco com a temperatura mais amena, onde a temperatura mínima vai ser de 20 graus nessa madrugada. E aí amanhã, quinta-feira, a máxima está prevista para chegar na casa dos 32 graus. Muito calor, umidade relativa do ar abaixo do que se é esperado. Lembre-se, sempre que possível, de umidificar o ar, seja com um umidificador, com uma toalha molhada ou um balde do lado da sua cama, mas dê uma atenção a isso, ao seu sistema respiratório nesse momento de estiagem que a gente sofre muito, nossa pele também sofre com o ressecamento. E claro, não preciso falar, na verdade preciso falar e sigo falando aqui para você, beba muita água, mantenha o seu corpo hidratado, porque faz muita diferença, claro, na sua saúde. Sequência de classe, então, como eu disse, volta à programação. A gente inicia a segunda e última parte do programa agora. E como eu disse também, ao som de Cliff Richard. And I Love Her.

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0: 3:18.
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1: A Prefeitura de Rondonópolis, por meio das Secretarias Municipais de Habitação e Urbanismo e de Promoção e Assistência Social, iniciou nesta semana a atualização cadastral dos beneficiários selecionados e pré-selecionados do programa Minha Casa Minha Vida, faixa 1, e para o residencial Celina Bezerra, etapas 4, 5, 6 e 7. Ao todo, 1.684 famílias devem passar pelo procedimento, que segue até o dia 11 de agosto. O atendimento ocorre no ganha-tempo, das 8 às 5 da tarde, de segunda a sexta, com cerca de 100 pessoas por dia no esquema escalonado. A ação foi motivada por uma auditoria que identificou inconsistências e ausência de documentação comprobatória em parte dos processos seletivos. Outras informações durante a nossa programação.
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5: Olá, ouvintes da Centro América FM, tudo bem? Eu sou Paulo Vaz e estou chegando com mais uma edição do Sucesso que você não esquece. No início da década de 90, as pistas das boates europeias e americanas foram invadidas pelo duo britânico Erasure. Formado pelo vocalista Andy Bell, ex-integrante do Depeche Mode, e o músico Vincent Clarke, que era do grupo Yazoo. Andy Bell foi reconhecido no mundo pop como o primeiro cantor a assumir abertamente ser gay. Bell, mesmo diante do preconceito, conseguiu quebrar paradigmas, agregando uma legião de fãs em um período em que muitos astros não se sentiam confortáveis para revelar sua opção sexual. Em seguida, as rádios se renderam ao som contagiante e melódico do Erasure. A letra é simples e fala dos encontros e desencontros românticos, independente do gênero do casal. Blue Savannah, clássico do synth pop, no início dos anos 90, é um sucesso que você não esquece com Erasure.

Sim, eu sei, você dançou e relembrou um dos seus melhores momentos em algum lugar com uma determinada pessoa na década de 1990. Isto é o sucesso que você não esquece, que volta na próxima edição. Tchau!

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1: A Justiça Eleitoral divulgou os limites de gastos para as campanhas das eleições de 2026. Em Mato Grosso, os candidatos ao governo do estado poderão gastar até R$7.100.000 no primeiro turno. Se houver segundo turno, será permitido um acréscimo de quase R$3.600.000. Para o cargo de senador, o limite é de R$3.800.000. Já os candidatos a deputado federal poderão gastar até R$3.100.000, enquanto o teto para deputado estadual é de R$1.200.000. Segundo o Tribunal Superior Eleitoral, os valores foram mantidos nos mesmos patamares das eleições de 2022, sem reajuste pela inflação, por falta de previsão legal. Outras informações durante a nossa programação.
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3: 4:28.
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1: Chegando para mais uma edição do Happy Hour, quarta-feira, dia 22 de julho de 2026, 32 graus, 5 horas em ponto. Obrigado sempre pela sua companhia. A partir de agora, você acompanha música e informação no seu fim de tarde.

Fechando o primeiro bloco do Happy Hour com Marisa Monte, não é proibido. Teve também Doobie Brothers, Propaganda, e abrimos com Michael Jackson. Acerte o seu relógio, 5 horas, 15 minutos, eu vou para um breve intervalo.

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Fechando mais um bloco do rap, desta vez com Bruno Mars, Canis Just Mind. 5 horas, 30 minutos, eu volto já já, não sai daí.

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Fechando mais um bloco do Rap, acerte o seu relógio, 5 horas, 48 minutos, você ouviu o Biquíni Cavadão, Vento Ventania.

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Fechando a primeira hora do Happy Hour com Supertramp. Teve também Red Hot Chili Peppers, Count the Bridge. 6 horas neste exato momento, tudo certo com você? Quarta-feira, dia 22 de julho, quase ali já no finalzinho do mês de julho, entrando em mais um mês de agosto e o segundo semestre chegando e também chegando para o próximo bloco. Eu volto já já.

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1: Boa noite, ouvinte da 101, 6 horas, 9 minutos, quarta-feira, dia 22 de julho de 2026. Eu trago para você a atualização do tempo para Rondonópolis. A mínima fazendo 19 graus, a máxima chegando na casa dos 34. Neste exato momento, sensação térmica de 26 graus, a umidade relativa do ar em 79%, lua para hoje crescente e o vento em 2 km por hora. Ainda segundo informações do site Climatempo, já para amanhã, quinta-feira, dia 23 de julho, a previsão de mínima será de 20 graus e a máxima podendo chegar na casa dos 32.

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1: Está começando mais um Cerveja para Descontrair. Nesta semana vamos falar de um processo muito importante na fabricação das cervejas, a fermentação alcoólica. A princípio, o processo de fermentação das cervejas parece algo simples. As leveduras metabolizam os açúcares contidos nos maltes de cevada, transformando-os em álcool e CO2. Mas para que isso ocorra de maneira correta, é necessário um cuidado muito grande por parte do mestre cervejeiro. Asepsia, temperatura, quantidade, tipos de fermento são alguns dos diversos itens a serem considerados para que ocorra uma fermentação correta. Importante lembrar que muitos estilos têm no processo de fermentação a base da sua construção de sabor. Por isso, o processo precisa ser cuidadosamente analisado, levando em consideração os estilos, as características que você quer na cerveja e principalmente os sabores. Basicamente, temos três tipos de fermentação: a fermentação lager, a fermentação ale e a espontânea. Amanhã vamos falar sobre as cervejas lager. Hoje vamos ficando por aqui. Eu agradeço a sua audiência e você já sabe, cerveja é para descontrair, com moderação e responsabilidade.

Fechando esta edição do Happy Hour com Zé Ramalho, Táxi Lunar. Essa música que foi lançada para o álbum Atlântida de 1974 e ela simplesmente foi composta por Zé Ramalho, Geraldo Azevedo e Alceu Valença, simbolizando o desejo de escapar da rotina através de uma jornada imaginária. Bom, a letra, ela acaba utilizando essa questão do táxi para a estação lunar e com imagens surreais, espaciais, para descrever um amor intenso de outro mundo. Obrigado sempre pela sua companhia. Desejo você uma excelente noite de quarta-feira. O Rap fica por aqui. Nos vemos logo, logo. Fui!

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1: Olá, seja bem-vindo e bem-vinda a mais uma edição do Clássicos da Original.

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Fechando mais um bloco do Clássicos da Original com Rick Astley. Acerte o seu relógio, 7 horas e 27 minutos.

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Fechando mais um bloco do Clássicos da Original com Guns N' Roses. 7 horas e 42 minutos. 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